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0: Bom dia, amigos da Rádio NBC FM. Está começando mais um Comunidade em Foco para você aqui na sua FM 98.3. Agora são 10 horas e 10 minutos. 10 horas e 10 minutos aqui em Nova Brasília. Hoje é quinta-feira, dia 6 de agosto de 2026. Agradecendo a todos pela companhia, o nosso muito obrigado, e agradecendo também os nossos apoiadores por acreditar no nosso trabalho aqui na NBC. Tenham todos uma excelente quinta-feira. 10 horas e 10 minutos, 10 horas e 10 minutos, nós vamos para um pequeno intervalo e eu volto na sequência com informações aqui na NBC. Um grande abraço aí para toda a galera que está na sintonia.
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9: Bem, meus amigos, agora são 10 horas e 15 minutos, de volta aqui com Comunidade em Foco. E olhe, lembrando que vai acontecer na Associação de Moradores de Nova Brasília um bazar com roupas masculina, feminina, infantil e também muito brinquedo. Vai acontecer neste sábado, dia 8, das 9 até as 19 horas, tem tempo suficiente para você fazer aquela visita, dar um passeio aqui no centro de Nova Brasília e já aproveitar fazer uma visita aqui na Associação de Moradores, antigo centro multiuso, para você conferir o bazar das meninas aqui de Nova Brasília. Roupa masculina, feminina, infantil e brinquedos. Vai até às 19 horas, tá ok? Bem, são 10 horas e 16 minutos aqui em Nova Brasília.

0: Bem, vamos com o giro de notícia para você ficar por dentro de tudo que está acontecendo no Brasil e no mundo. 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
1: Quinta-feira, 6 de agosto de 2026. Este é o Giro de Notícias. Eu sou Norberto Notari e você acompanha os destaques do momento. Um ciclone extratropical, classificado como ciclone bomba, deve provocar temporais e ventos fortes em boa parte do Brasil a partir de hoje. A previsão é de que o sul seja a área mais afetada, mas os efeitos devem impactar regiões do sudeste e do centro-oeste, com rajadas que podem passar dos 100 km por hora. O Supremo Tribunal Federal retoma hoje o julgamento para definir se mantém a criminalização dos jogos de azar, como bingo, jogo do bicho e máquinas caça-níqueis. A análise foi suspensa nesta quarta após o início do voto do relator, ministro Luiz Fux, que indicou que votará pela permanência da regra atual. O presidente Lula sancionou nesta quarta uma lei que fortalece a atuação da Agência Nacional de Transportes. A ação mais esperada dos caminhoneiros é que a agência fiscalize e puna empresas que não cumprirem a tabela de frete. A lei foi aprovada pelo Congresso a partir de uma medida provisória que quase perdeu a validade no Senado. Depois de 2 dias em greve, os ferroviários de São Paulo decidiram encerrar o movimento. O governador Tarcísio de Freitas se comprometeu em enviar aos deputados estaduais um projeto de lei para que órgãos públicos estaduais absorvam trabalhadores da CPTM que seriam demitidos após a privatização das linhas. Essa era a principal reivindicação da categoria. Ex-presidente Jair Bolsonaro solicitou autorização ao ministro do Supremo Tribunal Federal, Alexandre de Moraes, para receber os filhos no Dia dos Pais. Os advogados justificam a excepcionalidade do pedido para que Carlos Bolsonaro, Jair Renan e Flávio Bolsonaro vejam o pai no período da tarde. A defesa garantiu que o encontro não vai comprometer o regular cumprimento da pena ou das cautelares impostas ao ex-presidente. Mais 4 times garantiram vaga nas quartas de final da Copa do Brasil ontem à noite. O Vasco bateu o Fluminense por 3-1 e está na próxima fase, assim como o Grêmio, que venceu o Mirassol por 1-0, e o Cruzeiro, que passou pela Chape 2-0. Palmeiras avançou, apesar da derrota para o Fortaleza por 3-2. Hoje, Corinthians encara o Inter e o Vitória recebe o Atlético Paranaense. O Giro de Notícias é uma produção da Agência Rádio Web. Produção e apresentação, Norberto Notari. Trabalhos técnicos, Mário Melo.
0: Bem, são 10h19 e olha, o Copom reduz a Selic para 14% ao ano. Vamos ver a matéria.
2: O Copom, Comitê de Política Monetária do Banco Central, reduziu a taxa básica de juros, a Selic, em 0,5 ponto percentual. Com a decisão anunciada nesta quarta-feira, a taxa passa de 14,5% para 14% ao ano. Apesar do corte, o Banco Central sinaliza cautela e afirma que o cenário ainda exige uma política monetária restritiva. Na decisão, o Copom cita incertezas no cenário internacional, inflação ainda acima da meta e expectativas elevadas para os próximos anos. O Banco Central também destaca que a atividade econômica segue com o trabalho de mercado aquecido. Antônio Carlos Alves, economista e professor da PUC São Paulo, explica que o resultado era esperado.
3: Na verdade, não muda muito em relação ao que era esperado por parte dos consumidores brasileiros. Quer dizer, a política monetária continua muito restritiva, mas naturalmente aqueles setores que dependem do crédito poderão ter algum benefício, mas é um benefício muito pequeno, entendeu? O que nós precisamos agora é saber se o Banco Central, se o Copom, vai manter o mesmo ritmo de redução nas próximas reuniões ou se simplesmente vai manter-se numa situação mais cautelosa.
2: No comunicado, o Copom reforça que ainda não há indicação sobre novos cortes na taxa de juros e afirma que seguirá acompanhando os riscos para a inflação. O especialista afirma que acompanhar as expectativas é especialmente importante.
3: Não há nenhuma indicação de que o Banco Central continuará no caminho de redução da taxa de juros, entendeu? Que naturalmente seria bem-vindo, porque de fato a taxa de juros no Brasil é muito elevada. Então, o que é que devemos acompanhar? A inflação de serviços, verificar como é que está a expectativa do mercado, que é refletido no Fox. E há um outro fator que é muito complicado em ano eleitoral, que é a questão fiscal. Continua extremamente complicada e não deverá melhorar muito, independente de quem quer que seja o presidente eleito.
2: O Banco Central afirmou que a decisão busca garantir a convergência da inflação para a meta ao longo dos próximos anos e que continuará monitorando os indicadores econômicos antes de definir os próximos passos da política monetária. Agência Rádio Web, produção e reportagem, Cassie Balog.
0: Bem, são 10 horas e 22 minutos e muita gente deve estar perguntando, mas o que é que eu tenho a ver com esse negócio da taxa Selic ser 14% ao ano? Tudo a ver, que todos os financiamentos no país, eles giram em torno dessa taxa. É com base nessa taxa é que é feito todos os financiamentos. Qualquer parcelamento financiado que você faz, seja de um celular, seja lá do que for, a taxa base para manter o juro é essa taxa. Por isso que um fogão, uma geladeira, qualquer coisa que você compre, é usado essa taxa de 14% ao ano como base para que as empresas façam o financiamento, né? Então tá aí. 10 horas e 23 minutos, 10 horas e 23 minutos, e olha, o IDEB bate recorde, mas ensino médio preocupa. Ontem eu estava acompanhando um debate, uma discussão a respeito do IDEB, né? E muitos professores realmente falam a respeito que a metodologia foi mudada, facilitando as pessoas que não querem estudar e que não estudam. Com isso, com essa nova metodologia beneficia aquele que não quer estudar ou aquele que não quer realmente acompanhar. E faz com que a qualidade do IDEB ela aumenta em número, mas na prática ela caia e muito. Vamos ver a matéria.
4: O Índice de Desenvolvimento da Educação Básica, o IDEB, registrou em 2025 os melhores resultados da série histórica iniciada em 2005. Houve avanço em todas as etapas da educação básica.

0: Bem, vamos para um pequeno intervalo e eu volto já com informações aqui na NBC.
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0: que os maiores desafios permanecem nos anos finais do ensino fundamental e no ensino médio. Agência Rádio Web, de Brasília, Yuri Hudson.
1: Bem, agora são 10 horas 32 minutos, 10 horas 32 minutos, vamos de empreendedorismo. Tendências da internet podem virar oportunidade de negócio para quem quer abrir o seu negócio. Vamos acompanhar.
2: As redes sociais passaram a influenciar diretamente o comportamento de compra dos consumidores e muitas vezes um produto que viraliza pode gerar aumento nas vendas em poucos dias. Para os pequenos negócios, acompanhar essas tendências pode ser uma oportunidade de conquistar novos clientes, desde que haja planejamento para aproveitar o momento certo. Quem explica é a gerente adjunta da Unidade de Relacionamento com o Cliente do Sebrae Nacional, Milva Capanema.
3: Para o pequeno empreendedor, isso pode ser uma excelente oportunidade de aumentar suas vendas, de conquistar novos clientes e dar visibilidade para o seu negócio. As tendências estão cada vez mais rápidas. Elas surgem, viralizam e desaparecem em questão de semanas ou dias. Basta lembrar do fenômeno do morango do amor, vocês lembram? Que dominou as redes sociais e rapidamente deu espaço para novos assuntos. Por isso, o empreendedor precisa avaliar se aquela tendência faz sentido para o seu público e se terá tempo hábil para aproveitar a oportunidade antes que ela perca a força.
2: Mas aproveitar uma tendência exige rapidez. Como o interesse do consumidor muda cada vez mais depressa, o empreendedor precisa avaliar se vai conseguir colocar o produto no mercado enquanto ele ainda desperta interesse. Milva Capanema explica quais perguntas o empreendedor deve fazer antes de investir.
3: A primeira pergunta que você deve se fazer é: meu cliente realmente compraria isso? Nem tudo que viraliza na internet gera uma demanda para todos os públicos. Depois, é importante fazer uma segunda avaliação. Eu consigo colocar esse produto no mercado enquanto a tendência ainda está em alta? Hoje, o ciclo da novidade é muito curto. Não adianta investir em um grande estoque se, quando ele estiver disponível para venda, o interesse do consumidor já tiver diminuído. O caminho mais seguro é testar antes de investir pesado.
2: Segundo o Sebrae, acompanhar tendências pode ser uma estratégia para aumentar as vendas, mas a decisão deve considerar o perfil do cliente e a capacidade do negócio de responder rapidamente às mudanças do mercado. Agência Rádio Web, produção e reportagem, Virgínia Alves.
1: Bem, agora são 10 horas 34 minutos, um pequeno intervalo e volto já.
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1: Bem, agora são 10 horas e 37 minutos e olhe, Secretaria de Turismo de Imaruí convida estabelecimentos para integrar a Rota do Camarão. A Secretaria Municipal de Turismo está convidando todos os estabelecimentos que oferecem pratos à base de camarão para participarem da futura Rota do Camarão. Os interessados devem entrar em contato pelo WhatsApp até o dia 10 de agosto de 2026. E olha, camarão realmente é uma delícia, né? Então, isso é uma iniciativa voltada à valorização da gastronomia local e também do turismo. E tem um local em Imaruí, lá dentro de Imaruí, que tem um dos melhores camarão da região, hein? O Boteco do Pescador. É realmente fantástico. Já tive a oportunidade de conhecer e é fantástico. E quem quiser participar, os empresários que quiserem participar, é só ligar no WhatsApp 48, que é o código, né? 991-12-3868. Tá ok? Então tá aí o recado pra galera. Agora são 10 horas e 38 minutos, e a Prefeitura de Imbituba tem a prefeita, né? Uma nova, o titular Peninha, Michel Nunes, tirou férias e deixou a vice-prefeita Madalena, que é a secretária da Saúde, em seu lugar. Portanto, hoje nós temos mais uma vez a prefeita mulher. E a Leia já teve essa experiência e agora a Madalena também está tendo essa experiência. 10 dias é o prazo de férias que o prefeito vai ficar, tá ok? Agora são 10 horas e 39 minutos. Ontem teve rodada da Copa do Brasil, né? Ontem teve rodada da Copa do Brasil. Vamos com o resumo dos jogos de ontem pela Copa do Brasil.
2: Mais 4 classificados para as quartas de final da Copa do Brasil foram conhecidos. No clássico carioca entre Fluminense e Vasco, melhor para o Cruz Maltino, que venceu por 3-1 e avança no torneio, da mesma forma que já tinha feito na semifinal do ano passado. O atacante Brenner, autor de 2 gols no Maracanã, vinha sendo bastante criticado pelos torcedores vascaínos e comemorou os gols e também a classificação.
3: Há alguns meses atrás, saí daqui como vilão. Hoje, nessa partida, eu tô saindo como herói. A gente não pode abaixar a cabeça, tem que trabalhar, receber as críticas quando são necessárias, trabalhar para depois receber os elogios, mas também não se iludir e continuar trabalhando, porque para jogar no Vasco, a gente sabe a pressão, sabe a força da torcida que nos apoiou os 90 minutos. Então é isso. Estou muito grato, muito feliz.
2: Quem avançou sem sustos foi o Cruzeiro, diante da Chapecoense no Mineirão, 2-0. Já no duelo entre Grêmio e Mirassol na Arena em Porto Alegre, vitória do tricolor gaúcho por 1-0 com gol de Pavon. Já o Palmeiras se classificou mesmo perdendo para o Fortaleza em duelo realizado na Arena Pantanal em Cuiabá. O 3-2 para o Leão do Pici não foi suficiente para reverter o 3-0 do jogo de ida. Nesta quinta-feira, os últimos classificados serão conhecidos e 2 mandantes terão que reverter a desvantagem de 2 gols do jogo de ida. O Corinthians pega o Inter em Itaquera e o Vitória recebe o Atlético Paranaense no Barradão. As 2 partidas serão às 8 horas da noite. Agência Rádio Web com informações da Copa do Brasil, Daniel Esperon.
1: Bem, agora são 10 horas e 41 minutos e agora eu acho que o Vasco disparou. Agora, para pegar o Vasco não tá fácil. Não tá fácil porque o Vasco disparou de vez agora. Já eliminou o Fluminense em 2 jogos e agora vai rumo ao título da Copa do Brasil. Agora são 10 horas e 42 minutos, um pequeno intervalo, rapidinho, e voltamos.
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0: 11 horas, 10 minutos. Estamos iniciando pela nossa NBC FM 98.3, Agenda Esportiva, o canal do futebol amador. Uma quinta-feira, no dia 6 de agosto. E os destaques de hoje: futebol amador, com destaque para as equipes que pedem adversário para jogar neste sábado à tarde. Eu trago o MEC. MEC que tinha jogo confirmado com o Dalagoa e cancelaram. E o Santo Salvan da Dona Janice lá em Sangão. Adversário para jogar lá em Sangão. Inclusive, eu passei para a Dona Janice o contato do Batista. Caso o MEC feche, eu estarei com a delegação visitando o Sangão. Já a delegação do Sambaqui, olha aqui, Sambaqui que joga nesse sábado à tarde com o Pleque, se encontra hospedado em barracas de camping lá na Caixa d'Água. Olha aqui, a Caixa d'Água fica pertinho do campo do Pleque. Então a delegação do Sambaqui viajou ontem, isso para se adaptar ao clima que vai enfrentar no sábado à tarde, e a diretoria resolveu com que a delegação viajasse ontem. Então Sambaqui se encontra hospedado lá nas barracas de camping, ali na Caixa d'Água. Você sabe onde é que fica, né, galera? Ali no Morro do Paz Leme, bem pertinho do campo do Plec. Jogos confirmados para este final de semana. Programação das Arenas e Society. Alô, meu amigo André Mastercell. Alô, dona Rafaela. Manda para o Bi. A sexta rodada do segundo campeonato, ou melhor, Bi, sexta rodada do sexto campeonato de bocha. Realização da Estela do Xambão. Vamos falar também de jiu-jitsu, tudo isso e muito mais, agora na Agenda Esportiva, que está só começando, sempre em nome de nossos colaboradores. Bom dia, Antônio Linhares.
1: Bom dia, Bi, bom dia a todos do Agenda Esportiva, uma excelente quinta-feira aí para toda a galera, né?
0: Antônio Linhares, ao chegar na NBC FM, claro que nós temos aqui a nossa sala de estúdio e temos a sala de espera. Aí eu costumo fazer as minhas matérias ali, algumas matérias que chegam pelo celular, ali na sala de espera. E eu ouvi você emocionado que agora ninguém segura o Vasco. Me explica essa emoção, garoto.
1: Não chega a ser tão emocionado, mas eu senti que o Vasco disparou agora, cara.
0: O Vasco disparou?
1: Aonde vai parar, eu não sei.
0: Ah, isso aí.
1: E quem vai parar ele, eu também não sei, mas quem.
0: Ah, não, isso aí que é o problema.
1: Disparou. O Lei e o Alcino devem estar muito contentes.
0: O Lei e o Alcino, na hora dessa, já tomaram os dois velhos barreiros.
1: Já.
0: Com certeza, né?
1: Com certeza. Daqui a pouco estão na pracinha ali, sentado ali, degustando um...
0: Isso mesmo, né?
1: Mas o vascaíno deve estar contente. E aproveite, porque a gente não sabe como é que vai ser o próximo jogo.
0: É, eu tenho em mim que o futebol se ganha no meio campo. E ontem o Vasco, com o Mendes, com o Jair e com o Tietê, colocou o meio campo do Fluminense no bolso. Aí o Fluminense se perdeu. Quando o Zubeldía mexe no Fluminense, ele já mexe tarde. Por quê? Ele sai por tudo ou nada. Aí dá para o Vasco contra-ataque, onde o Vasco faz o terceiro gol e mata o jogo.
1: Mas então, a vontade, a disposição dos jogadores do Vasco em obedecer o que o português passou para eles e de ver que cada bola era uma dividida.
0: Mas para aí, eles estão lá ganhando para isso.
1: Não, entendeu? O Fluminense também está ganhando para isso e não acontecia.
0: Sim, sobre vontade, sobre disposição, tudo bem. Mas tem aquele dia que encaixa o esquema tático.
1: Pois é.
0: E ontem o Mendes, o Jair e o Tietê mandaram na meia cancha. E
1: mas o esquema só encaixa quando o cara tem vontade.
0: Claro, justamente.
1: Sem vontade não encaixa nada.
0: E quando o time ganha o meio campo, ele ganha 70%.
1: Meio caminho andado.
0: E foi aquilo, né? E o Léo Jardim trabalhou pouco.
1: Num
0: clássico decisivo.
1: Os goleiros, na verdade, não trabalharam tanto. As bolas que foram entraram.
0: Eu ainda acho que o Fábio falha no primeiro gol do Vasco. A bola foi... Por mais que tenha desviado, a bola foi em cima dele.
1: Não, mas tira o cara da jogada. Um desvio tira o cara da jogada.
0: Você já foi goleiro?
1: Não fui goleiro, mas eu percebo que... Tu tá esperando num lado e ela dá uma desviada no caminho, muda toda a trajetória e acabou, mata o goleiro, porque o goleiro já tá indo para aquele lado. Não tem, é a coisa que não dá para voltar. É porque é muito em cima, ele bateu da entrada da área.
0: Eu te garanto que a tiazinha, o vozinha, pegariam aquela bola.
1: Agora, o não, mas aquele desviozinho ali foi só a cerejinha do bolo, foi só para dar mais... Não,
0: parabéns à nação vascaína, parabéns.
1: Para ficar
0: mais
1: bonito ainda o gol e...
0: Sim, sim, sim. E outra, né, cara, deu para ver que no Brasil quem é Série A é Série A, quem é Série B é Série B. Tantos que classificaram agora para as quartas de finais, somente time da Série A. Entendeu? Somente não, o time da Série A.
1: Não tem como.
0: Não tem como. Até teria, né?
1: Não, mas tem mais. É não, difícil. Porque os times têm mais. O Fluminense e Vasco é um jogo mais equilibrado pela rivalidade
0: sim,
1: que eles
0: Palmeiras
1: têm.
0: Palmeiras e Fortaleza não tem equilíbrio.
1: Não tem equilíbrio, Cruzeiro não tem.
0: O único jogo mais equilibrado seria o jogo do Grêmio. O jogo do Grêmio seria um jogo mais equilibrado.
1: Eu já acho do Inter e Corinthians hoje.
0: Internacional e Corinthians, esse jogo vai ser um jogo onde o Corinthians tem que tomar muito cuidado, porque vai sair para o jogo. O Internacional, agora com o Pezzolani, ele me coloca o Bernabé na frente. Então o Inter vai para o contra-ataque. O Internacional não vai se abrir. Ele entra em campo com 2-0.
1: É claro.
0: Já entra com 2-0.
1: O Diniz errou lá no Beira-Rio.
0: É.
1: E aí deu a chance para o Internacional, fazendo aventura, aquelas aventuras do Diniz, que sempre, às vezes, compromete. E foi o caso do Beira-Rio. Comprometeu 2-0 para o Internacional. Os dois times se equivalem.
0: É, até porque ele dá explicação depois que o cara que ele substituiu, que era o cara de marcação que estava marcando o meio-campo do Internacional, ele pede para sair. Só que, claro que eu peço para sair, mas coloca alguém com o mesmo estilo de jogo de marcação. Não coloca alguém para o ataque.
1: Não, não.
0: E ali ele abriu...
1: Ele errou, ele abriu o time lá e tomou os dois gols.
0: Exato.
1: E agora fazer reverter isso aí para 3-2, 3-0 aqui.
0: Até porque o Corinthians vai sair para o jogo e não tem o Yuri Alberto.
1: E não tem
0: o Yuri Alberto.
1: É, não tem time.
0: E não tem time para virar
1: contra. Mesmo que tivesse o Yuri Alberto, pode acontecer? Pode. Mas não tem time para ganhar de 3-0.
0: Eu também acho difícil. Mas, garotão, vamos lá para o futebol amador. Porque o Municipal de Armazém amanhã terá somente uma rodada. Jogo marcado para as 20 horas e 30 minutos. Nossa Senhora Aparecida e Ferroviário. É o jogo que marcará a rodada do Campeonato Municipal de Armazém, pelo qual quero deixar um abração para o meu amigo jornalista da Murel, Antônio Faustino. Já o Veteranos do Santo Salvan. Ô, galera, vamos fechar com Santo Salvan. Domingo eu quero receber um áudio da Dona Janice. Ô Bi, Santo Salvan recebeu o time tal aqui em casa, foi muito bem recepcionado e ganhamos de 1-0 com o gol do Luan, meu filho. Olha aí, ó. Ô galera, não vamos deixar a Dona Janice sem jogo neste final de semana. Eu já estive lá. Local excelente, campo bom, ótima recepção. E outro time que está pedindo adversário é o MEC, do meu amigo Batista, do Tino, do Juvenal, que está se transferindo para o Costeira. MEC pede adversário para jogar fora de casa neste final de semana. Inclusive, eu passei para a Dona Janice o contato do Batista. Caso o MEC feche com Santo Salvan, eu estarei com a delegação do MEC lá em Santo Salvan.
1: Quer dizer, acompanhar, então?
0: Se o MEC fechar, eu irei acompanhar, com certeza. O Veteranos do Paraíso, divisa ali, na divisa de Paulo Lopes, com Palhoça. Isso, é ali mesmo, bem ali perto do pedágio. Adversário Quarentões para o dia 15. Olha aí, galera, você que está fechando já suas agendas de jogos para 2027, está aí um grande time. O Quarentões do Paraíso, ali de Paulo Lopes. Essa galera que quer se enturmar com a galera de Imbituba, Garopaba, Tubarão, porque Florianópolis, a galera já jogou, já conhece todos os times, né? Então vamos conhecer gentes diferentes. A Dona Rafaela está aqui com o Bi. Bom dia, minha querida. Eu vou para o Apoio Cultural. 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Um abraço para o André, esposa. Está aqui ligadinho com o BI, o meu grande amigo, ex-vereador Zeli Pires. Fala, garotão. Zeli Pires que...
1: Gente boa.
0: Gente querida. Zeli Pires que está... Que reinaugurou agora... Ou inaugurou, né, Bi? 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São 11h20. Dá um tempo e volto já, rapidão.
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0: Onze horas, vinte e dois minutos. Um abraço para o primo Rosalvo, o maridão da Zenaide, que mandou para mim assim, ó, deixa de ser puxa-saco do Vasco, olha, e fala de futebol amador, quando é o Flamengo você fica quieto.
1: Ô Neninha, os três, dos quatro cariocas, só um que tá na Copa do Brasil.
0: É, Neninha, por isso que eu tenho que dar
1: tem
0: esse,
1: que, né? Essa moral. Não tem cura, Neninha, esse ano não deu.
0: Como é que o Álvaro fala, é muita moral para nós,
1: é,
0: né?
1: Esse ano não deu, cara, espera pro ano que vem.
0: Mas vamos lá para o futebol amador, porque em Barranceira, lá na Laguna, neste sábado à tarde, família Elíbio recebe os veteranos da Vima. A delegação da Vima sairá jatinho fretado, hein? É o único jatinho que tem as asas de madeiras. A NAC foi lá, analisou, tá tudo certinho, pode voar. Então o jatinho do meu amigo Pingo sairá às 13h40 aqui do aeroporto da Vila Malaquias, levando a delegação da Vima rumo à Laguna para jogar contra o excelente time da família Elíbio. Já no dia 29 de agosto, lá no Arroio, alô meu amigo Ronaldão, lá na Laguna, cinquentões da família Gatense recebem os cinquentões do Limeira. E falar em família Gatense, eu dei uma passadinha na Rô Tintas para falar com meu amigo André e tive o prazer de e dá de cara com o Serginho e esposa. Ô, meu querido, um abraço, grande Serginho. Serginho que é da Arena Gatense, ali no Alto Arroio. Excelente atendimento, pessoa sem explicação. É o irmão do Carlos, entendeu? O neto do seu Benício. Ô, meu velho, melhoras aí para você, hein? Em breve eu estarei aí fazendo uma visita para o seu Benício, que muitos aipim ele guardava para o Bia, né? Grande seu Benício. Na Ferrugem, no estádio Valmor Silva, Nativos recebe o Bom Veteranos do Encantadense, já no Campo Duna. Aí vai estar a minha dúvida. Caso Dona Janice feche com o Batista, o Bolota terá sorte de eu não estar presente no Batista Pereira Pacheco para torcer para o Costeira. Caso esse jogo não aconteça, eu estarei sábado à tarde lá no Campo Duna, terra do meu amigo locutor Walter, no Batista Pereira Pacheco, terra do camisa 10, ou melhor, do melhor camisa 10 que eu vi jogar. Bem entendido. Naná, esse cara sabia tudo e muito mais. Estarei no Campo Duna para assistir Gramense Costeira.
1: Quer dizer que tu
0: torcendo
1: vai...
0: para o Costeira.
1: Vai assistir mais uma vitória do Bolota.
0: Não sei. Futebol é jogado, lambaria é pescado. Ele vai ter que jogar. E o time do Costeira já está concentrado desde segunda-feira. Hotel 5 estrelas lá no Macacu.
1: Vão chegar dormindo no jogo.
0: Não, não vão nem no Alambique. Já está proibido. O Wilson botou...
1: O jogo é onde? Não é no Campo Duna?
0: O jogo é no Campo Duna. Jogo no Campo Duna. Eu estarei lá, hein, galera? No Abílio Lima tinha Mac da Lagoa, cancelaram. E o Mac do meu amigo Batista, do Johan, do Chiquinho. Esta galera está pedindo do meu amigo taxista Tino. Essa galera está pedindo adversário para jogar no município da Imbituba, Laguna, Tubarão. Ou até mesmo lá em Sangão com a dona Janice. Já em Vila Nova, no Vila Nova Atlético Clube, tem Palmeirinhas e Show de Esporte lá do Sertão da Estiva. Um abraço para o Gilton, grande garoto. Este é o cara do Palmeirinhas. 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Um abraço para a Milena. 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Quando são 11 horas, cadê meu iPhone 17? 11 horas 30 minutos, está aqui com Bi, a dona Rafaela. Você está aqui comigo, minha linda? 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Quando são 11 horas, 31 minutos, vamos para o que vai acontecer logo mais na Arena RC Fut7 em Ribeirão de Canguiri. 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Essa menina como está, hein? 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Um abração na Rafaela e no esposo Bruno. Porque eu agora vou para a Divinéia. Na Divinéia, no estádio Alvim Maria, neste sábado à tarde, com transmissão para Ribanceira dos Farias, para Ribanceira de Dentro, para onde mais, Bi? Para Vila Alvorada, Vila Nova Alvorada, terceiro tempo e amigos, amigos da bola. É o encontro dos vereadores, o meu amigo Gelinski com meu amigo Tequim. Que jogo, hein? Terceiro tempo sem Milton Neves e amigos da bola. Já sexta-feira, alô, seu Aldo, alô, dona Cirlei, lá em São Martinho, no Nereu dos Santos, Santos Independente do Sertão dos Correias, clássico vizinho, Bi. No bairro Santa Luzia, lá em Criciúma, agora eu já estou mais longe, tem Master Ipiranga recebendo o Master Gaivota. Vou voltar para a Laguna, porque eu vou até a Cigana. Já diria Sidney Magal. Bi, vai até a Cigana. Na Cigana e Laguna, Beira Mar e Unidos de Jaguaruna, em Sara, lá no bairro Dembosque. Dembosque estará enfrentando o Guarani de Sombrio. Inclusive, o Dembosque precisa vencer esse jogo para melhorar a sua posição na tabela de classificação. 11 horas 33 minutos. Vamos para o futsal. Domingo, dia 16, rodada da Copa GS Futsal de base ímpar. Olha aqui. Santos Futsal em Bituba contra FME e Sara. Contra as escolinhas da Sara. Nas categorias sub-9, com início às 13 horas e 30 minutos, você tem as categorias sub-9, masculino. 14 horas e 15 minutos, Santos Eiçara, no sub-11. 15 horas, Santos Eiçara, sub-13. 15h45, Santos Eiçara, categoria sub-15. 16h30, Santos Eiçara, categoria sub-17. É a Copa GS de Futsal de Base. Um abraço para a professora Lidiane Lino, a filha do meu amigo Dadi. Jesus. Dadi, Tavico, Asdubra e Cabeludo. Esse era a defesa do Santos ali da Vila Amazonas. O presidente era o meu grande amigo José Crispim, famoso José Crispim. Nesse time, Bi, não tinha tornozelo feliz, nem joelho contente. Antônio Linhares, 11 horas 34 minutos. Daremos um tempo, voltaremos já, rapidão.
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0: Onze horas, quarenta minutos. Voltando ao blog do meu amigo Antônio Faustino, meu jornalista lá da Murel. Ele manda para o Bio o seguinte: Sub-16 do Tubarão treina sob olhares de visita importante. Simplesmente a mãe de Jorginho do Flamengo esteve na vila. O Clube Atlético Tubarão está preparando o Sub-16 para as disputas da Copa Santa Catarina da categoria. Com o comando do técnico Souza, nosso amigo Souza, hein? Vários meninos estão treinando na vila para estrear no dia 22 de agosto contra o Guarani, no Renato Silveira, em Palhoça. E nesta quarta-feira, conhecido como ontem, recebemos uma visita. Ou melhor, receberam uma visita, no mínimo, muito bem-vinda. Eu estou falando da Dona Maria Tereza. A Tereza, a Maria, a mãe do Jorginho, jogador que hoje está no Flamengo, mas que fez carreira no futebol italiano, inclusive atuando pela seleção italiana. Ele que é brasileiro, natural de Ituba, mas que se naturalizou italiano por opção. O que quer dizer esta visita? A princípio, apenas uma visita, mas a Dona Zico, como era chamada em tempo em que ela jogava bola, foi mais uma fonte de informação, foi mais uma honra, e o porquê que ela visitou todas as instalações e gostou do que viu. Repito, foi uma visita muito importante e muito bem-vinda. Então está aí, parabéns ao Tubarão, lançando as categorias de base. E a Maria, mãe do Jorginho, que sempre foi envolvida com o futebol, né? Inclusive joga às segundas-feiras, aqui às 19 horas, aqui no ginásio Paulo Roberto Martins, sempre foi envolvida com escolinhas. Então, parabéns aí para a Maria. Um apoio ao Tubarão, ao Imbituba, que a gente não tem mais o Imbituba, né? Mas nós temos que formar novamente as categorias de base, nossos garotos, para que um dia a gente sonha em termos novamente um título mundial. Caso contrário, teremos sempre Danilo na lateral direita, o Casemiro de volante e Neymar machucado no banco de reserva. Oi, bom dia, Bi. Fala, minha linda. Estamos ouvindo o seu programa esportivo. Eu sou a Janaína e o meu filho Manuel Vanderlei e a minha sogra Maria Felizardo e o meu esposo Leandro. Ô, galera linda, hein? Obrigado pelo carinho desta audiência. Grande Janaína, é a mana da Xanda, a filha do Sabino e da Tânia, a mana do Pica-Pau, o Pica-Pau que sumiu, Jesus. Alô, Nilda, tudo bem, minha querida? Alô, Dona Marisa, tudo certinho? Ô, Nilda, procure informações desse menino para mim, Nilda. Fala para ele que eu estou preocupado, não apareceu mais. Cadê meu Pica-Pau? Voou. Brincadeira. Dia 15 de agosto, marcado para as 15 horas, no campo do Fluminense da Barbacena. Alô, Assis, tudo certinho, querido? Assistiu o clássico ontem? Ah, assistiu, né?
1: Prestou atenção no clássico?
0: Prestou bem atenção, meu lindo? Prestou, né, querido? Prestou. O Hulk entrou vice. Te contar. Internacional da Ponta das Pedras vai receber o Esperança Futebol Clube. É o clássico lagunense. Agora destaque para a União Tubarão. Essa galera só voltará às atividades esportivas dia 15 em Sangão contra a boa equipe do Santos Salvan. Já o Rio Prainha do meu amigo Moacir, que falou o seguinte: ô Bi, presta atenção. A cachaça que eu guardei aqui para você não tem álcool. Você pode fazer essa visita para mim? Para provar? Você será o cara que vai degustar. Eu disse: ô garotão, em breve aparecerei por aí. Em Rio Prainha, lá no Gel de Abreu, tem Rio Prainha e Atlas de Armazém. Já em Capivari de Baixo, 3 de maio, Ecos e Gravatal. Uma notícia ruim para o meu amigo Moacir. Eu falei que tinha o preto, que jogava o preto e o moreno.
1: E o moreno.
0: O moreno não iria jogar porque recebeu o terceiro cartão amarelo. Só que ontem o STJD de Armazém simplesmente revogou. Ele pegou a pena, ao invés de você ficar sem jogar, você paga uma multa. Aí o Pepa...
1: Uma cesta básica.
0: Claro, o Pepa, que é o meu amigo Pedro Paulo, falou: não, o moreno vai jogar ao lado do preto. Eu pago, pagou para o STJD R$5 e moreno está liberado para enfrentar o Rio Prainha.
1: Moreno e preto
0: fazendo moreno meio campo. Moreno e preto serão os dois comandantes do meio, ali do meio campo, né? Do meio campo. Ô Pepa, vê como mexe nesse time. Não dá uma de Fernando Diniz, hein? Diniz mexeu mal e o Corinthians perdeu para o Grêmio. Mas você é um guri inteligente, tá bom? Um abraço para o meu amigo Paulo César, lá no Campo Duna. Grande Paulinho, é o cara do Estrelas do Passado do Mirim. Falou o seguinte: ô Bi, o meu serviço, o nosso serviço médico, a nossa comissão médica, nós temos o trabalho de fisicultura. E nós, o serviço de fisicultura, ele alegou que o Cambuca poderia sofrer uma lesão no próximo jogo. Por isso, Estrelas do Passado estará de folga neste final de semana. Isso é que é responsabilidade pelo seu produto. Entendeu? Porque hoje você tem a fisiologia, não é nem fisicultura, é fisiologia. Hoje você tem um trabalho de fisiologia que prevê se você vai ter contusão ou não. Jogando lá em Armazém contra o Atlas, o serviço de fisiologia analisou: Cambuca pode ter uma contusão e fica fora um mês, dois, vai perder a Libertadores. Neia, terceiro tempo e amigos da bola, no bairro Santa Luzia, lá em Criciúma, Master Ipiranga e Master Gaivota. Sábado, Bi. Sábado aonde? Em Vila Nova, tu já falasse, Palmeirinhas e Show de Esporte. Então tu vai para sexta-feira, porque sexta-feira às 20 horas tem Quarentões dos Camarões. Society, olha aqui, jogando às 20 horas, lá no Centro Esportivo, lá no Complexo Esportivo Ibituba. Quarentões dos Camarões, que é o time do artilheiro do meu amigo, o artilheiro... Esqueci agora o nome do meu artilheiro. Aqui da Roça Grande, que joga com o Deco, que joga com o Cuita, com essa galera. Essa galera está jogando todas as sextas-feiras às 20 horas. Tem horário fixo às 20 horas no Complexo em Bituba. É o Mael, meu amigo Mael. E se você quiser fechar com o time do Mael, só entrar em contato com o Bi. Eu agora vou virar empresário de times. Que já que de jogador não deu, na minha carreira de treinador, meu primo se atravessou e acabou com a minha carreira. Então, agora eu vou ser o quê, Bi? Eu vou virar empresário de times. Querem jogar? Então eu fecho para vocês e ganho tal. Aí, tô perdendo tempo. Já tô perdendo tempo, com certeza. Não é mesmo, Zé Lipires? Um abraço aí, meu querido. Um abraço para... Olha, aqui está comigo a Ana Paula, lá de Paulo Lopes, ligadinha em você. Agora, me preparando para ir para a aula. É isso aí, minha linda. Tem que estudar, senão você vai ter que vir fazer agenda esportiva aqui, ó, com o Bi. Porque o Bi não estudou, né? Foi o que aconteceu. A Paulina do vôlei ligadinha com o Bi. Um beijo, minha linda. Agradeço o carinho dessa audiência. Lá no Retiro, meu amigo Tono. Eu hoje olhei a meteorologia, estava marcando que as ondas estão baixas. Você pode sair para pescar hoje, tranquilamente. Meu amigo Jorge de Guilin, o cara que faz sucesso no TikTok, não me convidou mais para passar na casa dele e tomar aquela gelada. Jesus, agora o que é que eu vou fazer, né? Pegar o caminho da casa, não dá outra. Quando eu falar que a Agenda Esportiva teve a apresentação do Bi, agora eu vou para casa direto. Mas antes de eu ir para casa, eu vou fazer uma visita na Ibiraquera, na terra da Tânia, na terra do Sabino. Quem sabe eu encontro o meu amigo Pica-Pau por lá. Bem assim, Bi. 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

0: 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Brincadeira. A direção é dos contadores Gelson e do meu amigo Laranja. Um abraço para o meu amigo cientista Alcino Lauro Nunes. Para o João, torcedor do Flamengo. Alô, galera do Flamengo. Após o chapéu que o River Plate deu no Flamengo com Almada, Flamengo está muito próximo de acertar com Luiz Henrique do Zenit, lá da Rússia. Isso mesmo, hein? 30 milhões de euros, mais 5 milhões de bônus. Aí o Luiz Henrique falou, aí eu irei, com certeza. Quem é os torcedores mais fanáticos? Neninha, o William, o Bi, tem a turma da Fla Barraco. Olha, ô esposa, arruma as malas aí. Ah, marido, ficamos esse tempo todo aqui na Rússia e não deu para mim comprar uma mala. Agora te dana, coloca a roupa no saco e vamos para o Rio de Janeiro. Vamos ser felizes? Brincadeira. Quer ser feliz? 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André Mastercell está ligadinho com o Bi aqui, bonitão. E a mandou, só tem a sexta rodada, né? Só tem um jogo. Segunda Copa Interempresas. Nós teremos BLP Madeireira Freta contra a Sugesso Cavamac, sábado, 18 horas, pela quinta rodada. E a classificação, o Bi já divulgou ontem, mas não custa divulgar hoje novamente, né, querido? Grupo A tem Esquadra e Sempre Sul Norte com 10 pontos, 4 jogos, 3 vitórias. Grupo A, ainda continuando no Grupo A, segundo colocado é a Ferte Santa Cominase, 10 pontos, 4 jogos, 3 vitórias. Terceiro, BLP Madeireira Freta, 6 pontos, 3 jogos, 2 vitórias. Em quarto, Refisa. O Refisa está igual o Cavalinho do Fantástico. O último tem 4 pontos, 4 jogos e 1 vitória. Agora, Bi, passa para o Grupo B aí, seu Tanso. No grupo B, lidera Manuchar Fosfeia, 7 pontos, 4 jogos, 2 vitórias. Segundo vem a Incor, 4 jogos, 4 pontos, 4 jogos, 1 vitória. Quer dizer, nós jogamos uma, vencemos umas, empatamos a outra e perdemos o resto. Foi bem isso aí mesmo, Bi. A Sugesso é a terceira convocada, a terceira colocada, Bi. Sugesso Cavamac tem 1 ponto, 3 jogos e não, meu Deus do céu, e não venceu. E a San Rio Onix, Bi. Hã? Brincadeira, hein? Não pontuou, jogou 4 vezes. Barbaridade. É o campeonato do meu amigo André Mastercell, segundo campeonato Interempresas, o que ele mandou aqui para mim. Primeiro de cada grupo passa direto para semifinais. Segundo e terceiro de cada grupo se enfrentam entre si, disputando a vaga para semi. Último jogo. Este é o último jogo. Ah, bonitão. Agora tu me colocou por dentro. Meu amigo Rosalvo, o maridão da minha querida amiga e hoje prima Zenaide. Ele coloca para mim. Bom dia, Bi. Fui na frente do mercado e o senhor do pano pediu para te dar um alô e te mandar um abraço. Gente boa. Ô, meu querido. Seu Enio, tudo bem, meu lindo? Tudo bem? Que Deus abençoe teu dia. Muitas vendas. Você mora no meu coração e não paga aluguel, né? Esse senhorzinho humilde que para ali no posto Sim e também no supermercado Manente, vendendo seus paninhos e pratos para levar o sustento à sua família. Parabéns, meu querido. Que Deus te abençoe. Muitas vendas no dia de hoje, tá bom? Um abraço, querido. Ô, meu primo, obrigado aí pelo recado também, tá? Um abraço para a galera da Flabarraco, para o Eduardo. Eduardo, que é o cara que mais fala no grupo. Lá no grupo do Londo, que quando empata ou ninguém vai fora, fica todo mundo quietinho. Aí só fala o Saimo. O Neninho essa semana não falou. Eu dei minha opinião. O William também. Bem assim. Então, um abraço para a família Barcelos. Na Associação do Pazleme, eu já falei que o Plec recebe o Sambaqui. E a delegação do Sambaqui está hospedadas em... Olha, tudo, cada um na sua barraquinha. Lá na Caixa d'Água. Subiu o morro ali, estão na Caixa d'Água. Sexta-feira.
1: Lugar tranquilo.
0: Tranquilo.
1: Cheio de paz, cheio por de... ali. Dá para se concentrar tranquilamente.
0: Tranquilamente, isso
1: boa
0: mesmo.
1: Boa iniciativa do
0: só
1: pessoal do Sambaqui.
0: Só não pode tomar umas duas porque vai cair na Caixa d'Água.
1: Não, mas aí
0: não
1: tem
0: pode
1: a
0: ter bebida.
1: Só fica na beiradinha ali, curtindo aquilo ali.
0: Não, o Maxwell não deixa, né?
1: Não deixa.
0: Até
1: não.
0: Porque a esposa do Maxwell, a Yane, também está hospedada numa barraca, mas o Maxwell. Então acabou.
1: E ali depois só desce o morro ali e
0: está
1: no campo.
0: Só não subiu a diretoria porque o João Teodoro não conseguiu subir.
1: Não está subindo mais?
0: Não está subindo mais. O Arilton tentou também até a metade, voltou.
1: Não sobe?
0: Não sobe também. Puta brincadeira, hein? Sábado no Nódulo Esportivo 13 de Maio, São Gabriel e Monte Alegre. É mais um clássico da cidade, Bi. Em São José Armazém, Palmeirinhas e São Cristóvão. E mais um clássico também da cidade. Transmissão para todo o Oeste Catarinense. Em 13 de Maio, no Mário Ernesto Nandi. Eu devo uma visita para você, né, meu querido? Calma que eu agora mandei reformar toda a minha bicicleta. Toda a minha bicicleta. Estava escapando da corrente. Eu disse, ó, o problema não é graxa. Troca essa corrente aí, que eu quero ir até 13 de maio. Assisti o São Luís. São Luís vai enfrentar Jesus. O Arsenal do bairro Passagem. Time do Toninho. Meu jogador de dominó. O moço da Brasília Amarela. Que nos primeiros jogos do ano, na temporada, Neninha, venceu 3. Era fogos naquele bairro Passagem para tudo quanto é lado. De lá para cá, jogou 4 vezes, não venceu mais nenhum. Meu Deus do céu. Arsenal vai sofrer um transfer ban, porque segundo ele contrataram alguém, não pagaram. A FIFA já está à procura deles lá em Tubarão. E vai achar, né? Porque Tubarão é pequeno. Em Capivari de Baixo, 3 de Maio e Ecos de Gravatal. Em Garopaba, lá no campo do Vera Cruz, lá onde o Londo se apresentou e o Eduardo deu um chambão, o goleiro largou. Chambão, ele falou pra mim. E o papai fez o gol. Olha, nada, hein? O placar foi 1-1. Mas nesse sábado, Bi, não tem Eduardo e não tem papai. Tem Marizy e São Paulo de Maruí. E falando em São Paulo de Maruí, Chibilu está confirmado. E Edgar não vai viajar. Por quê, Bi? Se ele jogar, ele completará o 13º jogo. Aí eu não poderei vender mais ele para o Sem Fôlego da Argentina. Presta atenção, Andrei. Não vai estragar a minha negociação. Presta atenção aí, guri. Tá bom? Quarentões do Santa Rosa do Sul, com vagas abertas para 2027. Já o Quarentões do América de Nova Brasília, do bonitão Luiz Fabiano, também possui vagas para 2027. Inclusive, conversei com o Luiz Fabiano e ele falou o seguinte, ô Bi, vou fazer uma limpa. Eu disse, vá fazer uma limpa? Ó, Chico, Tiano, Luíde, Rodinaldo, vou colocar tudo à venda. Eu disse, será que tu consegue vender? Se eu não vender, eu faço um bazar. Eu disse, meu Deus do céu. Já o Master Paraíso Futebol Clube procura adversário para o dia 16 de 8. Às 10 horas da manhã, Sertão do Campo, divisa de Paulo Lopes, ali pertinho do pedágio, tá bom? Então está aí. Quer jogar com o Master Paraíso um domingo na parte da manhã? Entre em contato com o Bi. Deu uma dor de garganta? Está gripado? Aí você vai entrar em contato com o cientista. Mas se for um caso mais grave, entre em contato com o Bi. 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

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Também não fala num só. Tem que ser os dois. Apesar que ela botou uma ordem. 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Quando são 11 horas, são 12 horas, Bi. 12 horas, cara. Eu tenho um recado aqui de alguém que está me ouvindo. Eu vou divulgar. Fica tranquilo. Por mais que dê uma fome lá no Antônio Linhares, eu vou procurar onde é que você está aqui. Ai, ai, ai. Barbaridade. Se meu iPhone 16 não... Antônio Linhares, dá um tempinho aí, porque assim, cara, ó, eu tenho uma matéria muito importante aqui, entendeu? E eu vou divulgar, que é uma matéria que dá saúde, tira a molecada da rua, isso aí é muito importante. Onde é que está aqui, cara? Barbaridade. Ah, está aqui, cara. Ô, oh, barbaridade. Pô, oh, vou te contar, hein, Bi? Te mandar pro Mobral. 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Isso aqui é muito bacana, né? Nosso bairro merece. Vamos trocar pelo iPhone 17? Ô, meu bonitão, você é dono da Mastercell, né, meu querido? Poderia me presentear com o iPhone 17? Tranquilo? Esse meu aqui tá todo atrapalhado? Brincadeira. O veterano do paraíso, já falasse, Bi. Mas não falasse da bocha, que hoje eram 8 horas 44 minutos da madrugada. Tocou meu iPhone 17. Alô? Quem está falando? Caiu a ligação. Eu repeti, alô? Ela, oi, Bi, sou eu. Com aquela voz macia, bonita. Eu disse, fala, bonitona. Ela disse, eu quero dizer para você que não trabalhou na quarta-feira, que na terça-feira aqui no bar do Seu Zé, na Rogério Tavares, aonde você passou para deixar o neninha, após sábado, sexta-feira, você fazer uma visita ao Complexo Esportivo em Imbituba, você, seu irmão e o Tiano, eu disse, assim mesmo, querida, que ontem, que terça-feira, aconteceu a 8ª rodada da segunda fase de bocha. Valdeci 24-12 para o Cheiro, Luciano 24-14 para o Barba, Domingos 24-6 para o Cheiro, Zé Carlos 24-14 para o Barba, Domingos 24-10 para o Vitor, Gué 24, Barba 14, Domingos 24-14 para o Barba, Cheiro 24-14 para o Barba. Eu perguntei, só isso, bonitona? Ela pode voltar para dormir. Eu disse, não posso, querida, porque sábado na Arena Ferraz tem o Nidos da Ponte Gramense. Alô, Juninho, em Criciúma, no bairro Vila Rica. Alô, Nazareno, Vila Rica e Água Boa de Sangão. No Ambrósio, no campo do Vera Cruz, Marizia, tem Marizia e Gramense. Em Lajeado, São Luís e Arsenal do bairro Passagem, Mário Ernesto Nandi, tem... Não, em Lajeado tem São Luís e Arsenal do bairro Passagem. Isso mesmo, estádio Mário Ernesto Nandi. No módulo esportivo, em 13 de maio, São Gabriel e Monte Alegre, clássico da cidade. Sábado em Itapirubá, lá no João Filomeno.

onde os vestiários têm homenagem ao meu eterno grande ouvinte e amigo Paulinho Paiacan. Quarentões do Itapirubá Esporte Clube recebe o Quarentões da família Elíbio, lá de Laguna. Já o Cruzeiro de Santa Rosa do Sul, adversário para jogar sábado em casa. Na quarta linha, Criciúma. O quarta linha lá de Criciúma, adversário para jogar sábado fora. Tubarão Futebol Clube prepara... Isso aqui eu já falei. Amigos da Onça, adversário para jogar fora em casa. Fora ou em casa, dia 22 de agosto. Em Laguna, tem família Elíbio e Avima, eu já falei, que vão viajar com o Jatinho do Pingo, Asa de Madeiras. Em Meleiro, Semel e Vila Nova. Um abraço para o Alex. Veteranos do Lagoão, lá da região... Lá da região sul, vagas abertas para o mês de agosto. Em Sapiranga, marcado para as 15 horas e 30 minutos. Neste sábado, tem Sênior Sapiranga recebendo o bom veterano do Sersã. É lá em Meleiros. Sersã que é de Meleiros. Em Laguna, Caputera, Beira-Mar Esporte Clube. Beira-Mar Esporte Clube recebe os veteranos do União Futebol Clube. E os amigos da Onça de Criciúma, adversário para jogar no dia 22 de agosto. Agora encerrando para Antônio Linhares de almoçar. Sábado no campo do São José em Criciúma, Vila Isabel e Araras. Cinquentões do Fluminense da Barbacena procura adversário para jogar em casa dia 14 de novembro. Não poderá ser os Cinquentões do Vasco da Gama. Olha aqui, preste atenção. Já o Atlético de Morrotes, adversário para jogar dia 16 ou dia 23 de agosto, fora de casa com ajuda de custo. Sábado, no campo do Recife, marcado para as 15 horas e 30 minutos, Associação Veterana do Recife recebe o Divino lá de Jaguaruna. Um abração para o Reinaldo. Na Arena Congonhas, em Tubarão, Umi Amigos de Laguna, é o popular Aval. Sábado, na Arena Barrinha, Baixadinha e Estrela do Sul, enfrenta o Barrinha, Associação Desportiva e Recreativa Estrela do Sul. Em Laguna tem clássico, Internacional da Ponta das Pedras e Esperança, tu já falou. Em Armazém, no clássico do Oeste, Palmeiras, tem Palmeiras e São Cristóvão, tu já falasse também. Mas tu não falou que o Sênior Esperança de Meleiros procura adversário para dia 8, fora de casa, conhecido como sábado agora. O MEC está procurando adversário para sábado agora. Santos Salvando a Dona Janice para sábado. Quarentões Santa Rosa do Sul, algumas datas para 2027. Quarentões do Grêmio de Paulo Lopes, do meu amigo Zenon, para dia 5 de setembro. Está bem adiantado esse menino. Atrasado está o Bi. Por quê, Bi? Por que você está atrasado? Porque são exatamente no bairro que mais cresce aqui em Imbituba, 12 horas, 8 minutos. Agenda Esportiva teve a apresentação do Bi, trabalhos técnicos Antônio Linhares. Agradecemos a Deus e a você que nos deu o carinho da sua sintonia. Logo mais, se assim Deus permitir, se der tudo certo, você pode acessar Seara Esportiva. Você vai ver esse moreno bonito, sou eu mesmo. Falando tudo ou repetindo tudo o que eu falei agora. Mas o trabalho fino, a técnica, fica por conta de Antônio Linhares. Valeu, galerinha. Se vemos amanhã, com certeza.

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2: 12 horas e 9 minutos.
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0: João Bosco e Vinícius.
1: Valeu, Rony Rangel.
0: Tamo junto.
2: 12:32.
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4: Doze horas e 44 minutos.
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6: Já aconteceu com vocês?

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0: Vinícius Bravo.
1: Faz barulho, Curitiba!
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2: Treze horas e 11 minutos.
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8: Fernando Sorocaba, diz aí como é que é.

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2: 13 horas e 31 minutos.
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0: 13:58.
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6: Crime e ação criminal. 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

0: conhecimento do crime, e isso não depende da vontade do ofendido. 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Nestes casos, a ação é chamada de ação penal pública condicionada.
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4: Quatorze horas e 10 minutos.
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0: Boa tarde, amigos da Rádio NBC FM. Está começando mais um Balada para você nesta quinta-feira, dia 6 de agosto de 2026. Agradecendo a todos pela companhia, fica ligadinho na nossa programação. Agradecendo também os nossos apoiadores. E olha, estava previsto sol para hoje o dia todo, né? Vou dar uma olhadinha aqui na minha previsão aqui para saber, porque estava... Essa furou de vez, né? Que estava previsto sol para o dia todo e de repente já mudou. Ó, chuva agora, mas daqui a pouco às 15 horas tem sol, 15, 16 horas tem sol. Ô, vida! Bem, meus amigos, agora são 14 horas e 31 minutos, vamos dar um pequeno intervalo. Eu volto já já com informações para você.
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0: Bem, meus amigos, agora são 14h33, vamos com o giro de notícia desta tarde, quinta-feira, para você.

0: Quinta-feira, 6 de agosto de 2026. Este é o Giro de Notícias. Eu sou Eduardo Amaral e você acompanha os destaques do momento. Bilhões de reais em transferências via Pix. A conclusão é da terceira edição do Boletim Fiscal dos Estados Brasileiros, elaborado pelo Concefaz, o Comitê Nacional de Secretários da Fazenda. O estudo destaca que a regulamentação das BETs no Brasil coincide com uma mudança estrutural na transferência via Pix de pessoas físicas para pessoas jurídicas do setor de artes, cultura, esporte e arrecadação. A Defesa Civil Nacional reconheceu a situação de emergência das cidades de Ametista do Sul, Frederico Westphalen, Nova Bessano e Santa Teresa, no Rio Grande do Sul. Os locais foram atingidos por chuvas intensas, vendavais e inundações no final de julho. As quatro cidades gaúchas que tiveram a situação de emergência reconhecidas foram atingidas pelos temporais que ocorreram a partir do dia 25 de julho. Foram registrados grandes volumes de chuvas e fortes rajadas de ventos que deixaram centenas de pessoas desabrigadas. Os 27 superintendentes regionais da Polícia Federal divulgaram nesta quinta-feira uma nota conjunta na qual reafirmam o compromisso da instituição com a Constituição, a legalidade e o Estado Democrático de Direito. O documento surge em um cenário de forte tensão institucional entre PF e o gabinete do ministro André Mendonça do Supremo Tribunal Federal, em virtude de divergências na condução de inquéritos criminais. No texto, os dirigentes manifestam confiança na direção da PF e afirmam que a atuação da corporação é orientada pelo cumprimento da lei com base em provas e sem interferência de interesses pessoais. O ex-governador do Mato Grosso, Mauro Mendes, é o principal alvo de uma operação da Polícia Federal deflagrada nesta quinta-feira. A ação investiga um suposto esquema de desvio de mais de 308 milhões de reais em um acordo firmado entre o governo do estado e uma empresa de telefonia. Em nota, Mauro Mendes afirmou que confia nas investigações da PF e que irá contribuir com tudo que for requisitado. O texto diz ainda que ele aguarda com naturalidade o desdobramento das investigações. Ao todo, são cumpridos 25 mandados de busca e apreensão nos estados de Mato Grosso, São Paulo, Rondônia e Ceará. O Giro de Notícias é uma produção agência Rádio Web. Texto e apresentação, Eduardo Amaral. Edição, Mário Melo.
1: Agora são 14 horas 38 minutos e olha, o ProUni abre prazo para comprovar informações da inscrição. Aqueles alunos que fizeram a inscrição e que colocaram aquelas informações ali dentro terão que comprovar agora e o prazo vai ser aberto. Acompanhe a matéria.
2: ProUni abre prazo para comprovar informações da inscrição. Pré-selecionados têm até dia 14 para apresentar documentação. Está aberto o prazo para que os estudantes pré-selecionados na segunda chamada do Programa Universidade para Todos, ProUni, referente ao segundo semestre de 2026, comprovem as informações da inscrição. A confirmação deve ser feita diretamente junto à instituição privada de ensino superior onde foi pré-selecionado, até o próximo dia 14. Para saber se está na segunda chamada do ProUni, basta acessar a parte do ProUni no Portal Único de Acesso ao Ensino Superior. A lista foi divulgada na quarta-feira, 5. O ProUni oferece bolsas de estudo integrais, que custeiam 100% do valor da mensalidade, e bolsas parciais, 50%, em cursos de graduação e sequenciais de formação específica, em instituições privadas de ensino superior. Documentação: a documentação comprobatória exigida está descrita no edital do processo seletivo. Estão incluídos comprovante de rendimentos do estudante e dos integrantes de sua família, comprovante dos períodos letivos referentes ao ensino médio cursados e, quando for o caso, laudo médico que ateste a espécie e o grau da deficiência. A faculdade privada onde o candidato foi pré-selecionado poderá escolher se a documentação poderá ser entregue presencialmente ou deverá ser encaminhada por meio virtual, eletrônico. Neste caso, a instituição deverá disponibilizar em suas páginas eletrônicas na internet campo específico para o encaminhamento do material. No momento em que receber os documentos dos candidatos à bolsa, a instituição deverá emitir um documento que confirme a entrega. A instituição ainda poderá solicitar documentos complementares, quando necessário. nova oportunidade os candidatos que, até o momento, não foram pré-selecionados em nenhuma das duas chamadas do ProUni do segundo semestre terão nova oportunidade por meio da lista de espera. Para participar dessa etapa, será necessário manifestar interesse nos dias 26 e 27 de agosto. A divulgação do resultado da lista de espera será no dia 1º de setembro, e a comprovação das informações de inscrição dos pré-selecionados deverá ser feita entre 1º e 14 de setembro. Bolsas de estudo neste segundo semestre, o Programa Federal oferece 471.304 bolsas de estudos parciais e integrais, em 380 cursos de graduação de 879 instituições privadas de ensino superior. Do total de bolsas ofertadas, 219.725 foram integrais e 251.579 parciais. Ações afirmativas. O programa reserva vagas a candidatos que atendem aos critérios da política de ações afirmativas do programa, incluindo pessoas com deficiência e candidatos autodeclarados indígenas, pretos ou pardos. Para pessoas com deficiência, foram ofertadas 35.365 bolsas, para pretos, pardos e indígenas 188.880, e, para ampla concorrência, as demais 247.059 bolsas de estudo.
1: Bem, agora são 14 horas e 41 minutos, vamos com boa música.
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0: só dá um grito. Valeu, galera. É o flashback entre nós dois.
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0: Obrigado, Léo.
1: Obrigado, João Neto.
2: Valeu. Obrigado pelo carinho.
3: Obrigado, Federico.
4: Valeu, Léo.
1: Sucesso, pelo carinho. Uma salva de palmas, gente!
0: Pega foco, Maré!
1: Obrigado.

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4: Bem, agora são 15 horas e 45 minutos, um grande abraço aí para toda a galera. E olha, não esquecendo que nesse sábado vai acontecer o bazar, aqui um bazar aqui na Associação de Moradores de Nova Brasília, com roupas masculina, feminina, infantil e também brinquedos. O bazar vai acontecer das 9 da manhã até as 19 horas, neste dia 8, sábado, aqui na Associação de Moradores de Nova Brasília. E olha, esse ano, 2026, ano eleitoral, a Justiça Eleitoral e do Trabalho lançam campanha contra o assédio. Vamos ver o que é isso.
5: Justiça Eleitoral e do Trabalho lançam campanha contra assédio. Meta é defender voto livre e secreto dos funcionários. o Tribunal Superior Eleitoral, TSE, o Tribunal Superior do Trabalho, TST, e o Ministério Público do Trabalho, MPT, lançaram nesta quinta-feira, 6, uma mobilização nacional conjunta contra o assédio eleitoral de patrões sobre os empregados. Com o slogan "O meu voto mando eu", a campanha Aliança pelo Voto Livre e Secreto é voltada a prevenir e combater atos de empregadores, superiores e colegas que busquem influenciar o voto livre e secreto de funcionários. O assédio eleitoral ocorre quando alguém utiliza sua posição de poder no ambiente de trabalho para influenciar, constranger ou pressionar trabalhadores a votar, deixar de votar ou apoiar determinado candidato, partido ou posicionamento político. Em muitas situações, patrões ou pessoas em posição de poder agem para induzir o trabalhador a votar em determinado político, às vezes com promessas de benefícios ou mesmo com ameaças à continuidade do emprego. A prática é proibida e pode ter consequências judiciais nas esferas trabalhista, eleitoral e, a depender da gravidade, criminal. Para aderir à Aliança pelo Voto Livre e Secreto, basta acessar a página da campanha, baixar os materiais de divulgação e registrar o compromisso com a iniciativa. O conteúdo está disponível para uso gratuito e pode ser personalizado por empresas, órgãos públicos e demais organizações com a inclusão de suas marcas, ampliando o alcance da mobilização. Além disso, os participantes poderão compartilhar registros da adesão nas redes sociais, marcando o perfil do Tribunal Superior do Trabalho, @tistjus, fortalecendo a mensagem em defesa da democracia e da liberdade de escolha. Como identificar? A campanha traz orientações sobre como identificar o assédio eleitoral no ambiente de trabalho. Entre as práticas mais comuns estão ameaças de demissão ou de prejuízos profissionais em razão da opção eleitoral do empregado, promessas de benefícios ou vantagens em troca de apoio político, exigência de participação em atos de campanha, fiscalização ou cobrança sobre o voto de trabalhadores, intimidações, constrangimentos ou humilhações relacionadas às preferências políticas.
4: Bem, agora são 15 horas 48 minutos, vamos com mais boa música para você aqui na NVC.

0: Lucas e Fabrício. Tamo junto.
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0: Luciano. Vamos fazer essa galera sacudir?
1: Vambora, Zezé.
0: O que tá faltando então, Luciano?
1: Tá faltando alegria, mãozinha pra cima e todo mundo na maior felicidade.

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0: Bem, agora são 16h57, estamos chegando ao final de mais um programa. Agradecendo a todos pela companhia, nosso muito obrigado. Fique ligado na nossa programação. Amanhã a gente está de volta.
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0: 17:30.
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5: Registro de Nascimento. Você sabia que é com o registro de nascimento que se dá o ingresso da pessoa na vida civil? Pois é. E esse registro é gratuito, incluindo a primeira certidão. Mas existem também algumas regras a serem seguidas. Todo nascimento que ocorrer no território nacional tem de ser registrado no local do parto ou no lugar da residência dos pais. O prazo para o registro de nascimento é de 15 dias. Mas esse prazo pode ser ampliado em até 3 meses para os lugares que ficam a mais de 30 quilômetros da sede do cartório. Quem tem a obrigação de fazer o registro é o pai da criança, mas na falta ou impedimento do pai, a obrigação será da mãe. Neste caso, o prazo é prorrogado por mais 45 dias. No caso de pais que não são casados e que queiram constar o nome dos dois no documento, é precisa a presença do pai e da mãe no cartório para fazer o registro de nascimento. Mas atenção! Se tanto o pai quanto a mãe estiverem impedidos de fazer o registro, a obrigação caberá a um parente mais próximo que seja maior de idade. E se não existir esse parente próximo? Bem, aí quem deve fazer o registro são os administradores de hospitais ou os médicos e parteiras que tiverem assistido o parto ou ainda pessoa idônea da casa onde a criança nasceu.
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4: Dezessete horas e 43 minutos.
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0: Obrigado!
1: Dezoito horas e 10 minutos.
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2: 18 horas e 31 minutos.
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0: 18 horas e 56 minutos.
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0: Está no ar a Voz do Brasil. 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
1: Olá, boa noite.
2: Boa noite para você que nos acompanha em todo o país.
1: Quinta-feira, 6 de agosto de 2026.
2: Vamos aos destaques do dia.
1: Atualização do Estatuto da Criança e do Adolescente.
2: Lei estabelece medidas de enfrentamento e repressão ao crime de violência sexual na internet e uso de inteligência artificial.
1: E abusadores ficam obrigados a ressarcir o tratamento psicológico e psicossocial da vítima. Gabriela Noronha.
3: Entre as mudanças está a ampliação da pena para quem adquire, possui ou armazena material contendo violência sexual contra crianças ou adolescentes.
2: Você vai ouvir também saúde.
1: Prorrogado o prazo para ampliação de recursos do FGTS em instituições hospitalares filantrópicas que atuam no SUS. Márcia Fernandes.
4: Com a prorrogação, mais de 2 bilhões de reais de recursos em crédito ficarão disponíveis para essas instituições.
2: E vamos conhecer hoje como funciona o Banco Genético da Embrapa.
1: Ele funciona como um cofre de segurança de espécies da biodiversidade brasileira. Pablo Mundim.
5: Hoje, o Banco Genético da Embrapa conserva cerca de 156 mil amostras de mais de 1.200 espécies vegetais.
2: Hoje, na apresentação da Voz do Brasil, eu, Mariana Jungmann e Luciano Seixas.
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2: Sancionada a lei que prevê medidas de repressão à violência sexual contra crianças e adolescentes na internet e com o uso de inteligência artificial.
1: A norma também estabelece ações para proteger as vítimas e a responsabilização financeira do agressor.
2: Os detalhes você vai ouvir agora na reportagem de Gabriela Noronha.
3: A lei, sancionada nesta quinta-feira, atualiza dispositivos do Estatuto da Criança e do Adolescente e de outras leis como o Código Penal e o Código de Processo Penal, e estabelece mais rigor para quem praticar crimes de violência sexual contra crianças e adolescentes no ambiente digital, como disse o ministro da Justiça e Segurança Pública, Wellington César Lima.
6: Na legislação até então existente, não tinha especificidade nem a proporcionalidade da resposta adequada para esses casos. E agora nós temos isso, que o ambiente digital, por sua imediatidade, cobra respostas igualmente imediatas. Então, esses tipos penais mais adequados, como de violência sexual, abuso sexual, exploração sexual, vem tomar o lugar de outras figuras mais genéricas e que não tinham uma especificidade adequada para a tipicidade penal correspondente.
3: Entre as mudanças está a ampliação da pena para quem adquire, possui ou armazena material contendo violência sexual contra crianças ou adolescentes. O texto também cria uma punição específica para a simulação de abuso sexual por inteligência artificial, utilizando o rosto, corpo ou voz de crianças e adolescentes. Janine Mello, ministra dos Direitos Humanos e da Cidadania, destacou que o uso da tecnologia não pode servir como instrumento de violação de direitos.
7: A inteligência artificial, de maneira geral, os avanços tecnológicos têm um potencial enorme para o desenvolvimento econômico do nosso país, mas eles não podem e não devem ser instrumentos de violações de direitos e para a criação de ambientes que não são seguros para as nossas crianças e adolescentes.
3: Com a lei, a criança ou adolescente, vítima ou testemunha, tem assegurado atendimento psicológico e psicossocial contínuo e especializado. E os abusadores ficam obrigados a cobrir integralmente os custos do tratamento da vítima. A delegada da Polícia Federal, Rafaela Parca, comentou sobre os novos dispositivos.
8: Possibilitam não só a repressão, que é muito importante, as pessoas têm que ter uma sentença justa e adequada, a polícia tem que ter condições de investigar, mas também trazem o que eu acho mais importante, que é a prevenção. A gente precisa de muitos mecanismos para defender essas crianças, especialmente no ambiente digital, que não foi desenhado para elas.
3: A lei também prevê autorização para a chamada ronda virtual, mecanismo que permite a atuação

0: recursos do FGTS, como crédito para hospitais filantrópicos e santas casas de misericórdia. A linha de crédito também poderá ser utilizada por instituições sem fins lucrativos, que atuam no atendimento a pessoas com deficiência e prestam serviços ao Sistema Único de Saúde. Com a prorrogação, mais de 2 bilhões de reais de recursos em crédito ficarão disponíveis para essas instituições. Em 2025, as Santas Casas realizaram mais de 1 milhão e 300 mil internações e foram responsáveis por cerca de 2 milhões de cirurgias eletivas. O ministro da Saúde, Alexandre Padilha, destacou a importância das Santas Casas.
1: Corresponde 77% dos centros especializados, 57% das unidades de tratamento de oncologia espalhados em todo o país, tendo uma presença muito importante em várias regiões do nosso país.
0: O Fundo de Garantia do Tempo de Serviço, FGTS, é uma obrigação do empregador e não deve ser descontado do salário. Pode ser usado em diversas situações, como demissão sem justa causa, compra da casa própria, aposentadoria ou no caso da pessoa estar com alguma doença grave, como câncer. Agora, os recursos continuarão a ser usados como crédito para hospitais filantrópicos e Santas Casas de Misericórdia. O ministro do Trabalho e Emprego, Luiz Marinho, falou sobre a importância desse fundo.
2: O Fundo de Garantia tem a grande responsabilidade, primeiro, de proteger o trabalhador. Segundo, ser um fundo de investimento, para investimento na saúde, as cidades para construir os viadutos, hospitais também, tantos outros investimentos.
0: Nesta quinta-feira, também foram formalizados novos contratos de crédito a partir do FGTS entre a Caixa Econômica Federal e o Instituto do Câncer do Ceará, Santa Casa de Misericórdia de Goiânia e com a Santa Casa de Misericórdia de Parretos. Reportagem, Márcia Fernandes.
3: O Brasil exportou mais que importou no mês de julho, o que representa um superávit na balança comercial em mais de 7 bilhões de dólares.
4: No acumulado do ano, a balança também registra um superávit. O valor é de 49 bilhões de reais.
3: O resultado foi impulsionado pela exportação nos setores da agropecuária, indústria extrativista e indústria da transformação.
4: Entre os principais parceiros comerciais está a China, com um aumento de 19,7% nas exportações e União Europeia com crescimento de 11%.
3: Já para os Estados Unidos, as exportações caíram 12,2% nos primeiros 7 meses do ano, em relação ao mesmo período de 2025.
4: Já está valendo a nova inscrição do Cadastro Nacional de Pessoa Jurídica, o CNPJ.
3: O novo modelo de identificação das empresas combina letras e números e conta com um total de 14 caracteres.
4: A medida garante mais combinações disponíveis e permite novas inscrições.
3: As empresas já inscritas no CNPJ não sofrem alteração e não precisam realizar atualização cadastral.
5: O novo modelo mantém os 14 caracteres do Cadastro Nacional de Pessoa Jurídica. A novidade é que o registro passa a combinar letras e números. A medida amplia a quantidade de combinações disponíveis para novas inscrições e garante a continuidade do cadastro. Já o procedimento para a abertura de novos CNPJs não será alterado, como ressalta o coordenador-geral de Gestão e Cadastros e Benefícios Fiscais da Receita Federal, Heriton Gomes.
6: Nada vai mudar em relação ao processo de abertura de empresas. Então, todo aquele fluxo que existe hoje via Rede Sim, em que todas as empresas já estão acostumadas a trabalhar para a melhoria do ambiente de negócio, ela continua.
5: Os CNPJs nos formatos numérico e alfanumérico vão existir simultaneamente. Ambos são válidos para fins legais e operacionais. Para quem já tem empresa aberta, não haverá troca de número nem a necessidade de atualizar o cadastro. O coordenador Heriton Gomes explica que a mudança vale apenas para as novas inscrições.
6: Você não precisa fazer nenhuma alteração no seu cadastro do CNPJ. Então o sistema vai reconhecer tanto os CNPJs que já existem hoje, que são numéricos, quanto os novos CNPJs que vão vir a ser emitidos, que são alfanuméricos.
5: Mesmo sem mudar o cadastro das empresas já existentes, a recomendação é que os softwares de gestão, sistemas de emissão de notas fiscais e cadastros de clientes sejam adaptados para reconhecer o novo formato do documento, como destaca o contador Floriano Carvalho.
7: Todos os sistemas continuarão reconhecendo os CNPJs que já existem hoje, porém eles têm que se adaptar para reconhecer o alfanumérico. Sistemas contábeis, emissão de nota fiscal, fornecedores, compras, precisa ser adaptado para começar a reconhecer o alfanumérico.
5: Para atualizar o CNPJ, acesse gov.br/Receita Federal, tudo junto.

0: e clique na aba de serviços. Reportagem Edinaldo Júnior.
1: Correção. Agora há pouco, quando falamos da balança comercial brasileira, o acumulado da balança no ano registra um superávit de 49 bilhões de dólares, não de reais, como eu disse anteriormente.
2: A partir da próxima semana, quem tem imóvel rural já pode declarar o imposto territorial.
1: O processo é feito pela internet e quem perder o prazo pode pagar uma multa.
3: A declaração do Imposto sobre a Propriedade Territorial Rural, ITR, é obrigatória para pessoas físicas ou jurídicas que sejam proprietárias de imóvel rural e pode ser preenchida e transmitida por meio digital. A auditora fiscal da Receita Federal, Giana Han, explica.
4: A ferramenta permite o envio de declarações pela internet, sem necessidade de instalação do programa, e ela pode ser acessada pelo computador ou pelo celular. Para acessar a aplicação, é necessário ter conta GovBR, nível prata ou ouro. E existe um passo a passo disponível na internet que mostra toda a interface dessa ferramenta.
3: O prazo para envio da declaração vai de 10 de agosto a 30 de setembro. O valor pode ser dividido em 4 parcelas, sendo que a primeira deve ser paga até o dia 30 de setembro. Este também é o prazo para o pagamento em parcela única. A auditora fiscal, Giana Han, reforça que é importante não perder o prazo.
4: E é importante também lembrar que a entrega da declaração após esse prazo, ou seja, após o dia 30 de setembro, vai sujeitar o contribuinte ao pagamento de multa por atraso, que é calculada sobre o imposto devido e também conforme o número de meses de atraso.
3: Para fazer a declaração, acesse o portal de serviços da Receita Federal em receitafederal.gov.br na aba Imóveis. Reportagem em Graziela Mendonça.
2: Municípios e prestadores de serviços devem concluir o preenchimento de dados do Sistema Nacional de Informações em Saneamento Básico até 3 de setembro.
1: Esse é um passo importante para garantir o acesso a recursos federais para investimentos na área.
2: O sistema reúne dados sobre abastecimento de água, esgotamento sanitário, manejo de resíduos sólidos, drenagem e manejo de águas pluviais e gestão municipal.
1: As informações subsidiam a formulação de políticas públicas e o planejamento de investimentos. Como afirma o secretário nacional de Saneamento Ambiental do Ministério das Cidades, Márcio Leão.
5: A coleta é um passo importante, né, porque todos os municípios e prestadores têm a responsabilidade de colocar os dados e as informações que o sistema permite, e isso permite ao governo federal elaborar suas políticas e a destinação dos seus recursos para a universalização do saneamento. Então, é importante para que o governo tenha as informações precisas e que possa atuar de forma mais adequada.
2: Edital Recaatinga vai destinar 60 milhões de reais para recuperação de áreas degradadas na Caatinga.
1: O programa receberá projetos em municípios de 9 estados, com foco em áreas afetadas pela seca e pela desertificação.
2: O prazo de recebimento de propostas pelo edital termina segunda-feira, 10 de agosto.
6: A iniciativa vai disponibilizar 60 milhões de reais para apoiar ações que combinem restauração ambiental, produção sustentável, conservação da água, segurança alimentar, geração de renda e adaptação às mudanças climáticas em 9 estados. Serão selecionados projetos em municípios de Alagoas, Bahia, Ceará, Minas Gerais, Paraíba, Piauí, Pernambuco, Rio Grande do Norte e Sergipe, com foco em territórios com maior degradação e mais vulneráveis à seca e ao avanço da desertificação. Do total de recursos a serem disponibilizados, 30 milhões de reais virão do BNDES, o Banco Nacional de Desenvolvimento Econômico e Social, e 30 milhões do Banco do Nordeste. A iniciativa é uma parceria dos dois bancos com o Ministério do Meio Ambiente e Mudança do Clima. O chefe do Departamento de Meio Ambiente do BNDES, Marcos Santiago, detalha os tipos de projeto que poderão ser apoiados pelo edital.
7: O edital vai apoiar projetos voltados para a restauração ecológica, com espécies nativas, o que inclui sistemas agroflorestais, enfim, o uso sustentável da nossa caatinga. Na prática, os projetos poderão envolver o quê? Recuperação de áreas degradadas com nativas, mas pode também a cadeia, né, a produção de sementes e mudas. Assistência técnica e capacitação de comunidades também estão dentro. E uma coisa muito importante para a nossa caatinga, que é a captação e armazenamento de água, cercamento de nascente e ações de prevenção e combate a incêndios.
6: O primeiro ciclo de apresentação de propostas para o edital Recaatingá vai até o dia 10 de agosto. O edital prevê ainda um segundo ciclo, entre 15 de outubro e 14 de dezembro. Mais informações estão disponíveis no site bnds.gov.br/Floresta Viva 2025. Reportagem André de Barros Lima.
1: Dos rios às áreas costeiras, a pesca atrai praticantes e ajuda a movimentar o turismo em diferentes destinos brasileiros.
2: E está aberto um edital para que seja desenvolvido um diagnóstico nacional do setor.
1: O trabalho será feito em parceria com a Organização das Nações Unidas para a Educação, a Ciência e a Cultura, a Unesco.
2: Vamos saber mais na reportagem de Luciana Colares de Holanda.
8: Marcos Vinícius Barros é amante da pesca esportiva e transformou o hobby que começou lá na infância até em profissão. O engenheiro de aquicultura conta que faz pelo menos 12 viagens por ano só para pescar.
9: É uma paixão. Eu pesco desde criança, então hoje eu sou engenheiro de aquicultura, né? Acabei conectando o que eu gosto com a minha profissão.
8: O turismo de pesca movimenta cerca de 3 bilhões de reais e gera 200 mil empregos no Brasil. De acordo com o Ministério do Turismo, pelo menos 8 milhões de brasileiros viajam todos os anos para praticar a pesca esportiva. O setor será objeto de um diagnóstico nacional. Para isso, está aberto o edital para a seleção de empresa especializada responsável pela realização do estudo. O trabalho prevê a elaboração de um guia de boas práticas com referências nacionais e internacionais, além da organização de um catálogo de produtos, experiências e serviços relacionados ao turismo de pesca. O resultado desse trabalho vai fornecer subsídios técnicos para o planejamento de políticas públicas. A iniciativa busca ainda estimular o uso sustentável dos recursos naturais e o desenvolvimento econômico de destinos que possuem rios, lagos, reservatórios e áreas costeiras. É o que explica Humberto Pires, analista técnico executivo da Secretaria Nacional de Políticas de Turismo do Ministério do Turismo.
10: Nós sabemos que é um segmento extremamente importante e a gente trabalha num trabalho conjunto com o Ministério da Pesca, onde a gente trabalha para além do ordenamento, a questão da sustentabilidade e trazendo todo esse conjunto de informações para que a gente possa, de fato, ter uma prática sustentável e responsável, né, e que abarca toda a cadeia produtiva do segmento da pesca.
8: Kelvin Lopes é dono de uma agência especializada em Brasília, que há 9 anos promove viagens de pesca esportiva por todo o país. Consultor do setor, ele afirma que um diagnóstico como propõe o edital era uma demanda antiga, assim como o trabalho que vem depois.
11: Esse diagnóstico vem a trazer à mesa todas essas informações, toda essa identidade. Além desse diagnóstico, que é super importante, é a oferta sistematizada, organizada do turismo de pesca no Brasil. Todo o setor precisa dessas informações para desenvolver.
8: As propostas das empresas interessadas podem ser encaminhadas até às 5 horas da tarde, horário de Brasília, no dia 12 de agosto de 2026, exclusivamente por meio do portal de compras da Unesco Brasil. Reportagem Luciana Colares de Holanda.
1: Um verdadeiro banco de alimentos em forma de sementes. Assim, a Embrapa, empresa brasileira de pesquisa agropecuária, conserva milhares de espécies de sementes de grãos, verduras e frutas consumidos no Brasil e no mundo.
2: O material também é utilizado em pesquisas para o desenvolvimento de plantações mais resistentes e alimentos mais nutritivos.
1: E apoia o país a estar preparado para ser um produtor de alimentos.
12: No banco genético da Embrapa, em Brasília, são conservadas centenas de milhares de amostras de plantas, sementes e micro-organismos. As coleções apoiam a conservação de diversidade genética e disponibilizam material para pesquisas e outras atividades relacionadas à agropecuária e à segurança alimentar. Uma variedade do Brasil e do mundo, explica Juliano Pádua, supervisor do banco genético da Embrapa.
13: O nosso banco funciona como uma cópia de segurança para evitar, se a gente perder esse material um dia, a gente tem essa cópia guardada aqui para uso. Então, por isso, a gente é um banco cópia de segurança, porque a gente pode manter a viabilidade da semente aqui por muitos e muitos tempos.
12: O banco utiliza diferentes métodos de conservação definidos de acordo com as características de cada espécie. As sementes são armazenadas em câmaras frias, com temperatura em torno de 20 graus negativos, onde podem permanecer viáveis por décadas. Parte das amostras também possui uma cópia armazenada no Cofre Global de Sementes, na Noruega. O pesquisador da Embrapa, Juliano Pádua, destaca que o procedimento integra as estratégias adotadas para a conservação de recursos genéticos utilizados em pesquisas e outras atividades relacionadas à agropecuária.
13: O consumidor cada dia está mais exigente. A gente tem todo um campo, por exemplo, de alimentos funcionais, né, que tragam também não só alimento, alimentação, mas também saúde. Então, por isso a importância desse banco e do uso desse material para o futuro.
12: Hoje, o Banco Genético da Embrapa conserva cerca de 156 mil amostras de mais de 1.200 espécies vegetais. Entre elas estão variedades de arroz, feijão, milho, soja, frutas, hortaliças e espécies nativas brasileiras. Reportagem Pablo Mundim.
2: Nos institutos federais oferecem cursos técnicos, graduações e também voltados à educação profissional e tecnológica.
1: Também chamado de IFE, cada escola deve oferecer pelo menos metade das vagas para cursos técnicos de nível médio, prioritariamente na forma integrada, que permite ao estudante concluir a educação básica e, ao mesmo tempo, obter uma formação técnica.
14: Só mais um semestre e a Ana Letícia Costa, de 19 anos, vai terminar o curso técnico de meio ambiente no Instituto Federal do Rio de Janeiro. A formação técnica vai aumentar o leque de conhecimentos e possibilidades da estudante carioca que planeja cursar engenharia ambiental.
15: Eu, como técnica em meio ambiente, eu posso trabalhar em diversas áreas, em diversos setores. Eu posso trabalhar com laboratório, posso trabalhar com licenciamento. Tem, assim, inúmeras possibilidades que a área ambiental providenciou para mim.
14: Nos institutos federais, as oportunidades são variadas e gratuitas. São ofertados desde cursos de panificação e de cuidadores de idosos até pós-graduação em diversas áreas de conhecimento. O estudante também pode cursar o ensino médio e, ao mesmo tempo, fazer um curso profissionalizante, como explica Marcelo Breganoli, secretário de Educação Profissional e Tecnológica do Ministério da Educação.
16: Então, o jovem, quando ele está cursando o ensino médio, ele pode fazer na mesma instituição ou em outra instituição o curso técnico. Então, a gente passa a ter muito provavelmente, uma predominância dessa forma de oferta do técnico, mas o nosso olhar é muito voltado para o técnico integrado.
14: A Rede Federal de Educação Profissional e Tecnológica possui 754 unidades em todo o Brasil, vinculadas a 39 institutos federais, dois Centros Federais de Educação Tecnológica, os CEFETs, e ao Colégio Pedro II, no Rio de Janeiro. De acordo com o secretário Marcelo Breganoli, os cursos são ofertados para contemplar as necessidades de cada região.
16: Eles estão distribuídos no território de uma forma a atender, sobretudo, as meso e hoje micro-regiões. A rede tem essa característica e ela também tem uma característica do envolvimento com os arranjos produtivos locais. Então, é muito intrínseco, né, dela fazer as suas atuações, os seus projetos, sejam eles, né, envolvidos no ensino, na pesquisa, na extensão, mas tendo como temáticas o arranjo produtivo local, o arranjo social.
14: Os processos seletivos e as matrículas nos institutos federais são semestrais. Interessados devem procurar os editais na escola onde pretende realizar o curso. Reportagem Graziele Bezerra.
2: E essas foram as notícias do Governo Federal.
1: Uma realização da Secretaria de Comunicação Social da Presidência da República.
2: Com produção da empresa Brasil de Comunicação.
1: Fique agora com as notícias do Poder Judiciário e do Congresso Nacional. Boa noite.
2: Boa noite para você e até amanhã.
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19: STF suspende julgamento sobre norma que proíbe jogos de azar.
20: Justiça e Ministério Público assinam acordo para fortalecer o combate ao assédio eleitoral.
19: STJ vê lesão a direitos difusos e mantém condenação de empresa por alterar fórmula de agrotóxicos.
20: Boa noite, eu sou Marcela Luiza.
19: E eu sou Walter Lima.
20: Supremo Tribunal Federal julga se norma que proíbe jogos de azar ainda pode ser aplicada.
19: Hoje, o relator do caso, ministro Luiz Fux, votou. Depois, o julgamento foi suspenso após o pedido de vista do ministro Flávio Dino.
21: O caso chegou ao Supremo em um recurso apresentado pelo Ministério Público do Rio Grande do Sul, contra a decisão da Justiça Gaúcha, que absolveu um comerciante que explorava caça-níqueis em um bar no município de São Leopoldo. Na prática, o tribunal vai definir se explorar jogos de azar deve continuar sendo atividade proibida e sujeita a punições, ou se deixará de ser tratado como uma ilegalidade. Isso inclui bingos, jogo do bicho e casas caça-níqueis.
22: O relator ministro Luiz Fux citou possíveis relações entre a exploração clandestina de jogos, organizações criminosas, violência e lavagem de dinheiro. Também diferenciou jogos de azar das loterias exploradas pelo poder público.
23: Como pretendo evidenciar, a loteria não se vale de mecanismos voltados a extrair lucro mediante exploração do vício do comportamento, do risco dos apostadores, é em detrimento da autonomia da vontade.
22: O ministro destacou que a proibição prevista na Lei das Contravenções Penais não viola a autonomia privada nem a livre iniciativa. Assim, Fux votou no sentido de que os jogos de azar devem continuar sendo considerados ilegais.
20: Essa foi a repórter Marta Ferreira. Justiça e Ministério Público assinam acordo para fortalecer o combate ao assédio eleitoral no ambiente de trabalho.
19: Para denunciar ou baixar o selo da campanha, é só acessar o site No Meu Voto Manda Eu. Rocine Gomes.
24: O acordo de cooperação técnica foi assinado entre a Justiça do Trabalho, a Justiça Eleitoral, o Ministério Público do Trabalho e o Ministério Público Eleitoral. Com o slogan No Meu Voto Mando Eu, o objetivo é construir a Aliança pelo Voto Livre, uma rede que defende o direito da pessoa de votar no candidato que quiser, sem pressão ou constrangimento.
20: Comercialização em todo o país de agrotóxicos com fórmulas alteradas sem autorização da Anvisa configura lesão a direitos difusos e coletivos.
19: Para o STJ, isso expõe de forma indeterminada o meio ambiente, os consumidores e a saúde pública a riscos. Fátima Uchoa.
25: Com esse posicionamento, a primeira turma do STJ manteve a condenação de uma empresa imposta pelo TRF4 ao pagamento de R$1.750.000 por mudar a fórmula de dois agrotóxicos e a produção de um herbicida sem a necessária aprovação da Agência Nacional de Vigilância Sanitária. Os produtos foram comercializados nessas condições por mais de 3 anos em todo o território nacional. O colegiado considerou que, como o bem jurídico protegido é indivisível e pertence à coletividade, idade, é possível fixar o valor da indenização já na sentença. A relatora foi a ministra Regina Helena Costa.
20: Justiça Federal nega recurso da Agência Nacional de Mineração e mantém proibição de mineração em terras indígenas em Roraima.
19: O tribunal acompanhou o entendimento do Ministério Público Federal de que a exploração mineral em terras indígenas depende de lei e de aval do Congresso. Vanessa Pereira.
0: Segundo a decisão, enquanto não houver lei regulamentando o artigo 231 da Constituição Federal e autorização do Congresso Nacional, a exploração mineral por terceiros em terras indígenas é juridicamente impossível. Ainda segundo a decisão proferida pela 12ª Turma do Tribunal Regional Federal da 1ª Região, está proibido conceder ou manter em tramitação pedidos de pesquisa e exploração mineral em terras indígenas em Roraima.
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20: Boa noite.
19: E até amanhã.
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1: Eu sou Paula Groba.
3: E eu sou Humberto Pinheiro.
1: E estes são os destaques de hoje do Jornal do Senado, que começa agora.
3: MP do piso mínimo do frete vira lei, mas perdão a caminhoneiros é vetado.
1: Projeto amplia prioridade no trabalho remoto para pessoas com deficiência.
3: Senado vai acompanhar segurança e condições de trabalho de agentes de saúde indígena.
1: Boa noite.
3: Boa noite.
1: Foi sancionada a lei que aperfeiçoa a fiscalização do piso mínimo do frete rodoviário, valor mínimo que deve ser pago aos caminhoneiros pelo transporte de cargas. A medida busca garantir mais transparência e cumprimento das regras do setor.
3: Mas o governo vetou o trecho que perdoava multas aplicadas a caminhoneiros envolvidos em bloqueios de estradas em 2022. Segundo o executivo, o perdão das penalidades violaria a separação de poderes e não apresentava estimativa de impacto orçamentário e financeiro. Repórter Bruno Lourenço.
4: A lei que cria mecanismos para facilitar a fiscalização do cumprimento do piso mínimo para o frete rodoviário surgiu de medida provisória apresentada pelo governo no início deste ano. O objetivo seria combater, por meio de sanções mais fortes, fragilidades no sistema que permitiam a contratação reiterada de fretes abaixo do estipulado pela Agência Nacional de Transportes Terrestres. O Poder Executivo, no entanto, vetou o trecho que saiu do Congresso Nacional, que anistiava multas aplicadas a caminhoneiros que bloquearam rodovias em 2022. O relator da MP, senador Stevenson Valentim, do Podemos do Rio Grande do Norte, defendeu, na ocasião, o perdão.
5: Um conturbado momento político que o nosso país viveu, aos nossos trabalhadores caminhoneiros que hoje dirigem com essa perturbação, andam pelas estradas do Brasil afora, com a carga de trabalho, movimentando a nossa economia, preocupados ainda com esse tema. Entendo que esse viés da multa já atingiu a sua pedagogia, já foi alcançado.
4: O governo justificou o veto por violar o princípio da separação de poderes e da não previsão de estimativa de impacto orçamentário e financeiro da medida. Deputados e senadores podem derrubar o veto em sessão conjunta do Congresso Nacional, convocada para essa finalidade.
1: E já está pronto para votação no plenário do Senado o projeto que autoriza o uso de recursos dos fundos partidário e eleitoral em situações de calamidade pública.
3: A proposta surgiu a partir de uma ideia legislativa apresentada por um cidadão brasileiro. Repórter Marcela Diniz.
6: Se o projeto virar lei, partidos políticos poderão abrir mão de recursos dos fundos partidário e eleitoral para ajudar nas despesas decorrentes de pandemias, eventos climáticos, rompimento de barragens e outras situações que exigem ajuda emergencial do Estado. O projeto nasceu de uma ideia legislativa apresentada em 2020 pelo Wagner Paulo de Santa Catarina, por meio do portal Cidadania do Senado Federal. A ideia original era destinar o dinheiro para o enfrentamento à Covid, mas com o fim dessa emergência em saúde e para aproveitar a ideia que obteve mais de 22 mil apoios, o escopo do projeto foi ampliado pelo relator, senador Márcio Bittar, do PL Acreano, para abranger todas as situações de calamidade pública. O senador astronauta Marcos Pontes, do PL de São Paulo, apoia a proposta.
7: Emergências provocadas por calamidades vêm se tornando recorrentes, como as causadas nas enchentes da Bahia, de Minas Gerais e no Rio Grande do Sul. Tal medida pode contribuir para a ampliação e a capacidade de atuação do Estado em situações de crise, alinhando o uso de recursos públicos a prioridades impostas por cenários excepcionais.
6: O projeto está pronto para ser votado no plenário do Senado.
8: Eleitores de todo o país já podem consultar o local de votação para o primeiro turno das eleições, marcado para 4 de outubro. A pesquisa pode ser feita no site do TSE ou pelo aplicativo e-Título. A consulta é importante porque a Justiça Eleitoral pode alterar locais de votação. No Rio de Janeiro, por exemplo, 66 zonas eleitorais foram modificadas por motivos de segurança, afetando cerca de 188 mil eleitores.
3: E por falar em eleições, você sabe o que é assédio eleitoral? O consultor legislativo Eduardo Modena explica como se proteger dessa forma de abuso ainda muito presente nas relações de trabalho no Brasil. Repórter Aís Abreu.
9: Vigilância de redes sociais, exigência de declaração ou de não declaração de voto, ameaças ou mesmo promessas vinculadas a um resultado específico. Se alguma dessas situações soa familiar, você pode estar sendo vítima de assédio eleitoral. O consultor legislativo Eduardo Modena diz que a principal arma do trabalhador e da trabalhadora é a denúncia.
10: Qualquer situação em que o empregador se utilize da sua posição econômica para influenciar a opinião do empregado pode ser considerado um tipo de assédio.
9: Para denunciar casos de assédio eleitoral, procure a Justiça do Trabalho ou a Justiça Eleitoral. Para tirar dúvidas sobre como denunciar, visite o site do Conselho Superior da Justiça do Trabalho em csjt.jus.br. csjt.jus.br.
8: Pessoas com deficiência podem ganhar regras mais claras para ter prioridade no trabalho remoto.
3: A legislação trabalhista já prevê essa prioridade, mas o projeto amplia e detalha a proteção, que poderá ser aplicada também ao regime híbrido e a diferentes tipos de vínculo profissional. O projeto está pronto para votação no plenário do Senado. Repórter Marcela Cunha.
11: O projeto dá às pessoas com deficiência prioridade no teletrabalho ou no trabalho remoto, quando as atividades puderem ser realizadas à distância. A proposta inclui esse direito na Lei Brasileira de Inclusão e estabelece regras para a apresentação e a análise do pedido. A legislação trabalhista já prevê essa prioridade, mas o projeto amplia e detalha a proteção, que poderá ser aplicada também ao regime híbrido e a diferentes tipos de vínculo profissional. A senadora doutora Eudócia, do PSDB de Alagoas, que apresentou o relatório na Comissão de Assuntos Sociais, destacou que a modalidade deve promover a inclusão.
13: Tais soluções concretizam igualdade e não discriminação e reforçam a eliminação de barreiras, evitando que o remoto seja usado como forma de isolamento ou perda de oportunidades.
11: A prioridade dependerá da manifestação do próprio trabalhador e da compatibilidade da atividade com o trabalho à distância e não poderá resultar em perda de salário.
8: E aguarda a análise da Comissão de Assuntos Econômicos um projeto que destina no mínimo 25% dos recursos do Pronamp a microempresas lideradas por mulheres.
3: A proposta também prevê prioridade para mulheres negras de baixa renda e com deficiência, além de condições diferenciadas de financiamento e capacitação. Segundo a relatora, senadora Jussara Lima, do PSD do Piauí, a medida fortalece o empreendedorismo feminino.
26: Reforça a utilização do sistema de crédito como mecanismo ativo de justiça social, de modo a apoiar grupos historicamente desfavorecidos e dar concretude ao direito constitucional da igualdade entre homens e mulheres.
8: A Comissão de Direitos Humanos do Senado debateu os desafios dos agentes de saúde indígena no Brasil. Falta de segurança, dificuldades na logística e condições precárias de trabalho foram citadas pelos representantes da categoria.
3: A presidente da Comissão de Direitos Humanos, senadora Damares Alves, anunciou a criação de um grupo de trabalho com a temática da saúde indígena. Repórter Marcela Diniz.
2: No dia 17 de julho, o agente de saúde Giovanni Yanomami foi morto a tiros. Em novembro de 2024, o técnico de enfermagem Wilson Souza também já havia sido assassinado. Os dois crimes ocorreram em contexto de conflitos internos na terra indígena Yanomami e levantaram o debate sobre a segurança das equipes de saúde que atuam neste e em outros territórios. A presidente do Sindicato dos Empregados em Estabelecimento Privado de Serviço de Saúde do Estado de Roraima, Joana Mendes, relatou a apreensão por parte desses profissionais.
12: Hoje a gente tem profissional em Roraima que ele não quer mais entrar no território.
2: Os participantes do debate também relataram desafios logísticos, falta de estrutura, condições de trabalho precárias e desvalorização salarial. A presidente da Comissão de Direitos Humanos, senadora Damaris Alves do Republicanos do Distrito Federal, anunciou a criação de um grupo de trabalho com a temática da saúde indígena.
14: Inclusive, quero informar que as instituições presentes aqui serão convidadas para fazer parte do grupo de trabalho. E nós vamos trazer o Ministério Público para esse grupo de trabalho também, Defensoria Pública.
2: A audiência sobre a segurança dos agentes de saúde indígena é parte de um ciclo de debates sobre os direitos humanos e o desenvolvimento dos povos e comunidades tradicionais, promovido pela Comissão de Direitos Humanos do Senado.
3: Com edição de Paula Grova e trabalhos técnicos de Eliseu Caires, o Jornal do Senado fica por aqui. Acompanhe agora as notícias da Câmara dos Deputados. Boa noite.
8: Boa noite e até amanhã.
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15: Plenário pode incluir esteticistas no quadro de profissionais da saúde.
16: Deputados aprovam símbolo de identificação para pessoas com Alzheimer.
15: Câmara torna mais rígida a declaração de insanidade mental de criminosos.
16: Boa noite. Os deputados aprovaram um projeto que endurece o processo de declaração de insanidade mental de acusados por crimes. A repórter Paula Bittar traz mais informações sobre a proposta aprovada.
21: A Comissão de Constituição e Justiça da Câmara aprovou um projeto que busca tornar mais rígido o processo de declaração de insanidade mental de acusados por crimes. Acusados de crimes podem ser beneficiados com a isenção ou a redução da pena, caso sejam considerados inteiramente ou parcialmente incapazes de entender que o ato que cometeram era crime. No caso da isenção da pena, o juiz deve encaminhá-lo a tratamento médico obrigatório. De acordo com o projeto, o laudo pericial sobre a insanidade mental do acusado deverá ser feito por perito oficial, preferencialmente com especialização na área de psiquiatria ou psicologia forense. Além disso, o juiz poderá chamar mais de um perito em caso de dúvida sobre a especialização do convocado. Apesar de a lei hoje já exigir que o acusado seja submetido a exame médico legal, a avaliação quanto à sanidade mental pode ser realizada por médicos de qualquer especialidade. Segundo o texto aprovado, o perito deverá observar critérios técnicos, científicos e éticos na elaboração do laudo, sendo vedada qualquer forma de influência externa. Ainda de acordo com a proposta, caso o acusado apresente histórico de transtornos mentais, isso deverá ser considerado para a instauração do incidente de insanidade mental. E a defesa poderá apresentar um assistente técnico para acompanhar o exame. O autor do projeto, o deputado Coronel Assis, do PL de Mato Grosso, disse que o objetivo é atualizar a legislação brasileira.
23: Essa legislação é uma legislação muito antiga, da década de 40. Nós buscamos estabelecer esses critérios de forma muito objetiva para que ele possa ser avaliado com precisão, para que não possa ocorrer como aconteceu naquela ocorrência lá de São Paulo, onde o criminoso lá, o fisiculturista, deu 60 socos na cara daquela moça e depois, quando ele foi preso, estava sendo processado, ele alegou que ele ouvia vozes, que ele tinha problemas mentais, justamente com o intuito de fugir da justiça brasileira.
21: Coronel Assis se referiu ao caso do ex-atleta Igor Eduardo Cabral, que deu 61 socos na namorada dentro de um elevador em Natal. Ele alegou um surto claustrofóbico como causa para a agressão. A proposta, que busca tornar mais rígido o processo de declaração de insanidade mental de acusados por crimes, já pode seguir para análise do Senado, a menos que haja recurso para votação antes pelo plenário da Câmara. Da Rádio Câmara, de Brasília, Paula Bittar.
18: Economia.
15: A Câmara aprovou recentemente projeto que cria a Política Nacional de Minerais Críticos e Estratégicos. Autor da iniciativa, Zé Silva, do União de Minas Gerais, explica que a ideia é incentivar a industrialização desses minerais no Brasil, ampliar a produção de energia limpa e atrair investimentos para o setor.
0: Essa política é importante para interromper as mudanças climáticas, para garantir a produção de energias limpas e também, um ponto que é fundamental, combater a fome. Então, nessa política, nós criamos mecanismos para as pessoas virem investir no Brasil, numa mineração que preserve a vida, não seja um risco à vida, preserve o meio ambiente, não seja um risco ao meio ambiente e, ao mesmo tempo, traga riquezas. Por isso que é fundamental aprovar essa política nacional no Senado e para a sanção do presidente.
16: Zé Silva afirma que a proposta cria incentivos para empresas que processarem e industrializarem os minerais estratégicos em território nacional, agregando valor à produção brasileira. Ele ressalta que a medida fortalece o agronegócio, amplia a segurança jurídica e estimula novos investimentos.
18: Votação.
15: O plenário pode votar em breve projeto que inclui os esteticistas e cosmetólogos entre os profissionais da área da saúde. A ideia é tornar mais clara a lei que já regulamenta o setor. A reportagem é de Antônio Vital.
17: A Câmara dos Deputados pode votar projeto que enquadre as profissões de esteticista, cosmetólogo e técnico em estética como da área da saúde para todos os efeitos legais. Hoje, isso não está claro na lei que regulamenta essas profissões, aprovada em 2018. O projeto, assinado por 5 deputados de diversos partidos, tem como justificativa a existência de lacunas legais que têm provocado a suspensão de estabelecimentos e autuação de profissionais pela Agência Nacional de Vigilância Sanitária, Anvisa. A proposta é resultado dos trabalhos de uma subcomissão da Comissão de Trabalho da Câmara. O texto também trata da formação desses profissionais, com exigência de estágio tanto para os técnicos quanto para os esteticistas e cosmetólogos de nível superior. Esteticista é o profissional de nível superior encarregado de procedimentos práticos de cuidados corporais e faciais, como o peeling. Já o cosmetólogo, também de nível superior, é aquele que estuda a formulação e a química dos produtos de beleza, como cosméticos. E o técnico em estética é o profissional de nível médio que realiza tratamentos faciais, corporais e capilares não invasivos, como limpeza de pele, hidratação, drenagem linfática e depilação. De acordo com a proposta, a exigência de formação mínima vai valer até que o Ministério da Educação defina currículos específicos para essas profissões. Para prevenir autuações da Anvisa, o projeto estabelece que os técnicos em estética, bem como os esteticistas e cosmetólogos, poderão utilizar produtos, técnicas e equipamentos com registro no órgão. O texto também prevê punições para fiscais que interditarem estabelecimentos ou apreenderem equipamentos de maneira abusiva, o que pode acarretar pena de até 2 anos de detenção e multas. Estima-se que o setor movimente cerca de 50 bilhões de reais por ano no Brasil. De acordo com a deputada Soraya Santos, do PL do Rio de Janeiro, uma das autoras da proposta, o texto deixa mais claras as responsabilidades dessas profissões e o enquadramento na área de saúde previne abusos. Soraya também é autora da proposta que deu origem à regulamentação atual da profissão de esteticista, cosmetólogo e técnico em estética.
19: E óbvio que é como atividade da saúde. Você faz uma cirurgia, você tem que fazer um pós e você tem que saber como você vai se qualificar, como você vai ampliar. Infelizmente, nós começamos a ter problemas sérios, onde a Anvisa, ela começou a fechar a clínica, impedir compra de insumo. É como se eu tivesse feito direito e não tivesse direito a comprar código civil, código processual.
17: O projeto que enquadra as profissões de esteticista, cosmetólogo e técnico em estética como da área de saúde ganhou o regime de urgência e pode ser votado diretamente no plenário da Câmara, sem passar pela análise das comissões permanentes da Casa. Da Rádio Câmara, de Brasília, Antônio Vital.
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18: Trabalho.
16: Sérgio Brito, do PSD da Bahia, apoia a proposta que põe fim à escala de trabalho 6x1. O congressista avalia que a medida representa uma grande vitória para milhões de trabalhadores brasileiros que constroem o país todos os dias com o próprio esforço.
1: Estamos falando de uma medida que garante mais dignidade, mais qualidade de vida e mais equilíbrio entre o trabalho e a vida em família. A proposta reduz a jornada semanal de trabalho, sem reduzir os salários, e assegura 2 dias de descanso por semana. Isso significa mais tempo para cuidar da saúde, conviver com os filhos, estudar e descansar. Um trabalhador valorizado produz mais, adoece menos e vive melhor.
4: Para Sérgio Brito, a mudança demonstra a possibilidade de conciliar desenvolvimento econômico e valorização do trabalhador. O parlamentar espera que o Senado dê continuidade à proposta para que o avanço se consolide como política pública no país.
18: Saúde.
16: O projeto que institui um símbolo de identificação para pessoas com Alzheimer já pode seguir para o Senado. A repórter Maria Neves tem os detalhes da aprovação.
5: Aprovado na Comissão de Constituição e Justiça da Câmara, projeto da deputada Laura Carneiro, do PSD do Rio de Janeiro, que institui a fita roxa como símbolo para identificar pessoas com Alzheimer, pode seguir para análise do Senado. De acordo com a autora, o objetivo da medida é facilitar a identificação de pacientes em espaços públicos para evitar situações de conflito ou constrangimento. Laura Carneiro afirma que a identificação é importante em diferentes situações, como no caso do paciente se perder, por exemplo.
20: É muito importante que a gente tenha esse cordão da fita roxa para que as pessoas acometidas pelo Alzheimer possam ser localizadas. Eventualmente elas saem nas ruas e ninguém sabe que elas têm Alzheimer, muito menos que estão perdidas. Então essa fita pode evitar transtornos graves e ao mesmo tempo proteger essas pessoas que são acometidas pelo mal de Alzheimer.
5: A deputada explica também que entre os sintomas comportamentais da doença de Alzheimer estão alterações de julgamento, perda de filtros sociais e redução da capacidade de autocontrole. Devido a isso, muitas vezes o paciente pode proferir falas inadequadas ou agressões verbais e voluntárias. Como as outras pessoas não sabem sobre a doença, podem interpretar mal esses comportamentos e reagir também de forma agressiva, o que aumenta o sofrimento do paciente e dos cuidadores. O texto aprovado estabelece que o uso do cordão será facultativo e a utilização do símbolo não substitui a apresentação de laudos médicos quando a comprovação do diagnóstico for exigida por lei. Laura Carneiro afirma ainda que a iniciativa se inspira em outros modelos de identificação visual, como o cordão de girassol utilizado para sinalizar deficiências ocultas. Da Rádio Câmara de Brasília, Maria Neves.
18: Previdência.
4: Projeto de doutor Flávio, do PL do Rio de Janeiro, prevê a concessão automática do salário maternidade. Hoje, mães que acabaram de dar à luz precisam enfrentar filas e burocracia para acessar o benefício, um processo que, segundo o parlamentar, pode levar até 4 meses.
22: Todo mundo sabe que quando uma pessoa falece, a informação chega rápida ao INSS e o benefício é encerrado. Mas quando nasce uma criança, a mãe que acabou de dar à luz precisa enfrentar filas, documentos e burocracia para receber um direito que já é dela. Isso não é justo. Se o Estado consegue agir rápido para retirar um benefício, também precisa agir rápido para garantir um direito. E o que a gente quer é desburocratizar.
16: Pelo texto de Dr. Flávio, o pagamento seria liberado logo após o pedido de licença maternidade, sem a necessidade de apresentação imediata de documentos. A análise e a comprovação do nascimento ficariam a cargo do INSS em um momento posterior.
18: Justiça.
4: Nova lei regulamenta o chamado filtro de relevância em recursos especiais ao Superior Tribunal de Justiça. Somente no primeiro semestre deste ano, mais de 260 mil processos chegaram ao STJ, como informa o repórter Luiz Cláudio Canuto.
24: Processos com relevância social e ampla
6: terão atenção especial em julgamentos do Superior Tribunal de Justiça. Nova lei regulamenta o chamado filtro de relevância em recursos especiais ao STJ. A lei exige que esse tipo de recurso deva demonstrar que o caso tem relevância jurídica, política, social ou econômica que ultrapasse o interesse individual das partes. O recurso especial é usado quando uma das partes de um processo pede ao STJ que examine se uma decisão judicial aplicou corretamente uma lei federal. O texto muda o Código de Processo Civil e prevê que o relator do recurso no STJ suspenda por 6 meses, total ou parcialmente, todos os processos individuais ou coletivos pendentes sobre o assunto relevante. Se forem necessárias audiências públicas ou a participação de terceiros, a suspensão pode ser prorrogada uma única vez, também por 6 meses. Mas o interessado na análise do caso deve demonstrar no pedido ao STJ a relevância do recurso. Para que um recurso especial seja rejeitado por falta de relevância, será necessário o entendimento de pelo menos 2/3 dos ministros da Corte. O projeto que deu origem à lei foi aprovado pela Câmara dos Deputados e pelo Senado e depois sancionado pelo presidente da República sem vetos. Na Câmara, o relator de plenário foi o deputado Ranieri Paulino, do Republicanos da Paraíba. Ele afirma que o filtro de relevância permite um melhor fluxo aos processos no STJ.
7: Rui Barbosa deixou como ensinamento que justiça tardia não é justiça. Né? E é justamente isso, é buscar que os jurisdicionados tenham, além do acesso garantido, mas que tenha mais celeridade nos processos que ali tramitam. Então, compreendemos essa matéria vai ao encontro de uma demanda importante, mas, sobretudo, garantir um fluxo melhor para os jurisdicionados, para o povo brasileiro.
6: Apenas as decisões judiciais publicadas após 30 dias da publicação da lei vão ter exigência para que o recurso apresente relevância perante o STJ. O presidente da Câmara, Hugo Mota, participou da cerimônia de sanção da lei no Palácio do Planalto nesta terça-feira e ressaltou a importância das novas regras.
9: Com esta lei, o STJ deixa de ser empurrado para uma atuação semelhante à de uma terceira instância, como um mero órgão de revisão, e passa a dedicar suas energias ao cumprimento de sua missão constitucional. Depois de anos de impasse, o Congresso Nacional agiu com extraordinária celeridade. O novo projeto foi apresentado no Senado em 12 de junho, chegou à Câmara dos Deputados em 9 de julho e em apenas 5 dias já estava aprovado pelo plenário e encaminhado à sanção.
6: Segundo o presidente do STJ, ministro Herman Benjamin, o número de processos no tribunal chegou a 260 mil no primeiro semestre do ano. No ano passado, foram 235 mil casos. O STJ analisa causas de direito federal que não são constitucionais. As causas relativas à Constituição são julgadas no STF, Supremo Tribunal Federal. Da Rádio Câmara de Brasília, Luiz Cláudio Canuto.
18: Segurança Pública.
16: Delegado Palumbo, do Podemos de São Paulo, defende a aprovação de projeto que proíbe condenados por crimes hediondos e equiparados de criar, administrar e utilizar redes sociais quando o crime tiver sido cometido por meio dessas plataformas ou estiver diretamente relacionado ao ambiente digital.
4: Ele explica que a medida busca impedir que plataformas sejam usadas para aplicar golpes e aliciar vítimas.
10: Nós sabemos que os criminosos hoje não estão só no semáforo de 38, pistola, fuzil, atirando nas pessoas. Estão também na internet, cooptando criminosos, fazendo golpes, aplicando golpes, principalmente em idosos, e principalmente pegando as nossas crianças, induzindo as nossas crianças e cometendo um crime gravíssimo, que é a pedofilia. Criminoso não tem que usar rede social, eles têm que ser banidos. E não é censura. Nós temos que dar liberdade para o cidadão de bem e não para criminoso.
16: Delegado Palumbo observa que a restrição só poderia ser aplicada após condenação definitiva durante o cumprimento da pena com possibilidade de manutenção por até 20 anos. O parlamentar ressalta que o projeto também prevê sanções para quem descumprir a decisão judicial.
4: Kim Kataguiri, do Missão de São Paulo, defende proposta que endurece a punição contra pessoas que cometem crimes de forma reiterada. O texto cria a figura do reincidente crônico, aplicada a quem pratica 3 crimes dolosos em até 15 anos.
2: Hoje a gente tem bandidos aí que têm 10, 15 passagens pela polícia e não ficam presos porque eles não são considerados reincidentes. Ele só é reincidente depois que ele é condenado e a condenação transita em julgado. Mas quando tem várias passagens pela polícia, ele não é considerado. Então, o crime em flagrante é um crime que você não precisa gerar muitas provas, que o processo não é complexo, porque o sujeito ele foi pego cometendo o crime. Não precisa de uma investigação complexa.
16: Kim Kataguiri acrescenta que a proposta busca impedir que autores habituais de crimes sejam tratados como réus primários. Ele ressalta que a matéria prevê regime inicial fechado, pena em patamar máximo e restrições a benefícios como transação penal e livramento condicional.
12: Felipe Beccari, do Podemos de São Paulo, defende projeto que torna hediondo o crime de maus-tratos aos animais quando a ação criminosa provocar a morte do animal. Ele avalia que a proposta representa uma resposta mais rigorosa do Estado a casos de extrema crueldade.
13: O crime hediondo, para quem não sabe, é um crime de maior repulsa, de maior ranço da sociedade, de maior gravidade, ou seja, o Estado ele tem que ter uma resposta mais firme, né? Rápida, firme e contundente com relação a esse crime. Exemplo, o estupro, estupro de vulnerável, homicídio. Então a gente prevê que aquele que cometa maus-tratos contra os animais e ele faleça, ou seja, foi até o limite e provocou a morte desse animal, como por exemplo o cão-orelha e outros animais aí que repercutem em alguns casos, a pessoa se enquadre nesse rol.
16: Felipe Beccari explica que a pena permanece a mesma, mas o enquadramento como crime hediondo muda o regime de cumprimento. O condenado começa em regime fechado e enfrenta regras mais rígidas para a progressão da pena.
12: Termina agora o Jornal Câmara dos Deputados, produzido pela Rádio Câmara, com trabalhos técnicos de Wellington Teles e a apresentação de Luciana Vieira e Val Monteiro. Boa noite.
16: A Voz do Brasil volta amanhã. Uma boa

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2: 20 horas e um minuto.
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0: Uma delícia!
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0: A suíte de motel é o local mais propício pra você falar as verdades, ou não é, você?
1: É.
0: É. Me confessou isso na suíte de motel. 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Puxa, vai.

0: 20h26.
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6: Juizados Especiais Criminais. Juizados Especiais Criminais são os já conhecidos juizados de pequenas causas. Eles receberam esse novo nome depois de 95, com a publicação da Lei Federal 9.099. Essa lei mudou a forma de resolver os casos de crimes de menor importância. Os Juizados Especiais Criminais se ocupam de delitos que têm pena máxima de 2 anos. Nos juizados, os indiciados e pessoas ofendidas terão a oportunidade de uma conciliação com a vítima ou de um acordo com o promotor de justiça. Isso se for o caso de ação penal que o Ministério Público tem a obrigação de propor. O promotor pode sugerir ao indiciado a prestação de serviços à comunidade ou a doação de bens e valores para entidades assistenciais. Em troca, o promotor vai pedir o arquivamento do processo, mas isso depois que seja comprovado o cumprimento do acordo. O Juizado Especial Criminal trata de delitos como de ameaça, lesão corporal leve, perturbação da tranquilidade, violação de domicílio e outros considerados como de menor repercussão. Se o crime for complexo, mais grave ou de difícil esclarecimento, o processo é encaminhado a uma vara criminal do juízo comum.
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4: 20 horas e 38 minutos.
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0: Obrigado!
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